0: Muito obrigado.
1: Coisa linda!
2: Que honra. 9-4.
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5: 9:15.
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1: Rapaz! 9h23.
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2: 9:26.
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6: Eu só tenho uma coisa pra dizer pra vocês dessa próxima música. Você que sabe, amor.

0: 9h40.
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1: 9h44.
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4: Boa noite, Brasil.

0: Mentira!
1: 9h47.
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1: Boa noite!
2: 9h49.
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1: Bate palma pra Nayara aí!
2: Kleber e Cauã! 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
3: 9h53.
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0: 9h55.
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0: 10 e 5.
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0: 10 e 15.
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0: Valeu!
1: 10:17.
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2: 10h23.
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0: 10:34. 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
4: 10:38.

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1: 10h50.
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0: Brasil.
1: Dez e cinquenta e três.

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4: 10h57.
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0: 11:03.
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0: 11:23.
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5: 11:36.
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3: 11:39.
4: Bora, João Gustavo.
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0: 11:42.
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1: Em 5

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0: 11:50. 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
4: 11h53.
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4: 1157.
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14: 5 e 4.

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4: Então, turma, agora 5:07, bom dia! Estamos chegando, né, gente? Segunda-feira, bom dia pra vocês, obrigado, feriadão, 7 de setembro, tamo por cá, vamos trazer moda. Bora, bora, né, turma? Bom dia você das fazendas, chacra, esta é sua Rádio Clube 87.9, diretores Petronilho Alves de Moura e Carlos Martins. Administrativo Lázaro Pereira, né, gente? Programa Sertão Caboclo, eu sou o Divino Dantas, tô por aqui, vou trazer muita moda. Até as 8 horas tamo junto aí, misturado, né, no Sertão Caboclo, em seu feriado, e nós vai tocando modão. Bora, bora, né, turma? Amigos guarda, padeiros, amigo motorista, turma de boleia, tem a turma também do curral, bom dia pra vocês, obrigado, essa turma não para, né? Bora, bora, né, turma? A turma tá de feriado, os varredores, as varredoras, né, os gari, a turma tá de feriado, eu vou deixar um bom dia pra cada um de vocês, obrigado, né, pra quem tá em casa e tá no descanso, ó. Tem a turma que tá agarrado no batente que nem nós, né? Já começou, foi cedo, né? Bora, bora então, né, turma? Então, batente já no pé, vambora trazer modão. Agora, 5:09, eu quero deixar um bom dia também pra toda a turma da... o pessoal das cidades vizinhas, obrigado pelo carinho da audiência. Tem também a turma do aplicativo e do site Rádio Clube. Bora, né, já? Vamos junto então, vamos até as 8. Então vamos lá no feriadão junto com vocês, né? O telefone já tá liberado aí, turma.
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4: Beleza. Telefone liberado, né? Telefone liberado, você pode participar, já tem gente lá do outro lado da linha. Bora, bora, né, turma? Vamos começar então, Sertão Caboclo, vamos junto no feriado até as 8 horas. Empreitada, né? Perigosa com o Tião Carreira, primeiro Cheiro da Relva e o Geraldo Viola e Dino Guedes vai cantar a Estrela de Ouro. Vamos começar a nossa manhã, né? Manhã boa, manhã de segunda-feira, segunda-feira junto até. Segunda-feira é puxada, né, velho? Não chegou bom não, vamos trazer modão, 5:10, nós começa tudo por aqui, bom dia.
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0: 5:19.
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0: É, 5 horas e 23, bom dia, tá na clube, tá bom demais.
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0: É, turma, vamos trazendo mais modão, chegando Léo Canhoto e Robertinho, tem gente do outro lado, velho, vamos ver quem tá de lá. É, velho, é.
2: Bom dia, irmão.
0: Ó, meu amigo tá Daião.
2: Na paz.
0: Bom dia, beleza, na paz. Bom demais.
2: Bora, bora, bora.
0: Bora, bora, tá na clube, tá bom demais, velho. Que é isso, vamos trazer moda pra ele. Meu amigo Dairão, Léo Canhoto e Robertinho, último julgamento, tá no curral, tá puxando o creme, agarrado no batente, né, Dairão? Obrigado aí, Dairão. É, velho, quer falar com o Dairão um pouquinho, velho?
3: Vou mandar abraço pra esse daí, não.
0: Mas por quê, velho?
3: Não, não fica insistindo, não, como vou mandar.
0: Véio,
3: para de ficar insistindo, não.
0: Velho, não tá bom hoje, não, trabalhando no feriado. Faz parte da vida, velho. Léo Canhoto e Roberto, último julgamento. Dairão, obrigado a você e toda a turma e equipe de trabalho aí no curral, né? Ainda tem a pele de maçã. Se der tempo, é moda de qualidade. Vou deixar pra toda a turma das cidades vizinhas também. Vamos de moda, 5 horas e 24, tem modão.
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0: 5:28.
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18: Então, né, turma? Agora 5:34. Bom dia, bom dia. Vamos trazendo mais modão, né? Mais moda sertaneja. É, tem gente lá. Deixa eu ver quem tá de lá, velho. Calma aí, parece que é Cândido Cruz. Bom dia. Olá, tudo bem? Bom dia. Como é que tá aí? Sertão, como é que tá aí?
19: Ah. Mamaciano.
18: Ah, é bom.
19: Na minha vida. Eu pra minha querida madre.
18: Vamos trazer agora, então. Herondina, bom dia.
19: Tá
18: na clube, tá bom demais.
19: Tá na clube, tá bom demais.
18: Vamos trazer. O Galinzé.
19: O programa tá.
18: Beleza, Cândido Cruz. Bom dia, meu amigo Cândido Cruz, né, gente? Então, né, meu amigo Cândido Cruz, tá ligado? 5:35, as Marcianas, você é minha vida. Tá deixando pra Erundina e pra toda a turma no pé do rádio, né? Tá na clube, tá bom demais, então, né? Vou trazer modão, então, pra ele, né, velho? Bora, bora, velho. Cândido Cruz, velho, o que que foi? Não, velho, que... não, fala com ele aí, ué. Se ele tem cachorro, eu não sei como é que tá lá.
9: Com paciência, ui.
18: Aí, Cândido Cruz.
9: Tem uns vizinhos lá perto de minha casa, lá, ó.
18: Você tem cachorro?
9: Fica reclamando do meu cachorro. Diz que o meu cachorro tá correndo atrás dos outros bicicleta na rua.
18: Não, velho.
9: Vai mentir pra lá, nem bicicleta meu cachorro tem, senhor.
18: Não. Tibungo. Para de rolo, velho, nossa senhora. O Cândido Cruz tem a Galinzé, você não escutou os Galinzé dele cantando, não? Então, as Marcianas, você é minha vida, tá deixando Perondini pra toda a turma, obrigado pelo carinho, né? Bora então trazer mais, tem mais modão, Daniel, o último dos carreiros, vou deixar pra turma que tá no curral aí. Essa turma é que tá puxando creme, vou deixar esse modão pra vocês aí, tá na clube, tá bom demais, né? Ainda tem um Tião Carreiro e Pardinho, a coisa tá feia. Quem que é, velho? O velho falou, tem mais gente lá. Fala com nós.
20: Bom dia, meu irmão.
18: Bom dia.
20: Contigo.
18: Tudo na paz, graças a Deus.
20: Aí, rabugento, como sempre, né?
18: O velho tá aqui.
20: Toca aí pra mim, Tião Carreiro e Pardinho, a coisa tá feia. Ah. Logo no feriado a gente tem que trabalhar, né?
18: Fazer o quê,
20: mas
18: né?
20: É assim mesmo.
18: Não é valeu, assim.
20: Tudo de bom pra vocês.
18: Bom aí, demais, tá? Né? Tá. Beleza.
20: Tá bom demais.
18: Falou, Luiz Carlos. É meu parceiro, Luiz Carlos. Então, vamos trazer moda pra ele também, né, velho? Tá ligado com nós, né? Tinha um Carreiro e Pardinho, a coisa tá feia. Vamos trazer moda. O velho quer falar com você. Fala com ele aí, velho. Troca um dedo de prosa, né, velho? O que foi, velho? Que negócio de carroça.
9: Pega essa caminhonete sua e soca ela na garagem.
18: Porque
9: eu não preciso de você mais não, rapaz.
18: Tá vendo, Luiz Cláudio?
9: Eu agora tenho condição monetária.
18: Tem, né?
9: E tem um veículo à minha disposição.
18: É bom, velho.
9: Inclusive, hoje eu decidi vir de Bremidade. Eu andava de a pé, coisa e tal. É, rapaz. BMW é uma carroça.
18: Melhorou, né, velho?
9: Comprei agora.
18: Ah.
9: Eu tenho uma BMW, tem uma Chevrolet e tem também uma Fiat.
18: Certo.
9: É, olha a cada carroça linda. Tô com uns cavalão, rapaz.
18: É puro sangue.
9: É Bragança, mas é bom, viu?
18: Ah, isso é terrível. Sabe, Cláudio, modão aí, ó, tinha um Carreiro e Pardinho, né? A coisa tá feia, moda de qualidade. Obrigado a vocês aí, obrigado a toda a turma que faz companhia pra nós nessa manhã boa, né? É, amanhã de segunda-feira, né, turma? Segunda-feira, segunda puxada, né, gente? Bora, bora.
21: Segunda-feira, fica tranquilo.
18: É, feriado ainda.
22: É, meu povo, segunda, brapa. Essa segunda é marvada.
23: Acertou.
22: Não podia pular de quinta pra sexta.
18: Tá doido?
22: De sexta a sexta?
18: Tu não aguenta não, moço. Ninguém merece. A turma não aguenta isso não, moço. Aí vai ficar só a barbatana do figo, né? Vai trazer modão então. As Marcianas vai cantar Você é Minha Vida. Cândido Cruz, tá aí o modão, ó. 5:39, daqui a pouco eu vou atender o Dinho Sabará.
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0: 5h43.
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0: 5h46.
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2: É, tá de volta aí, né, gente? É um carreira, a coisa tá feia, né, Luiz Cláudio? Obrigado a você aí, um grande abraço, viu? 5:51, daqui a pouco vamos falar com Deus, vamos trazer descida, milionário José Rico, né? Essa daí nós vai deixar pro Dinho Sabará, tá lá na Calândia, né? Bom dia, Dinho, bom dia a toda a turma da Calândia, obrigado a vocês aí pelo carinho, viu? É, já tá agarrado, velho, é o vizinho do Luizão de Pirona, tá lá. Bora então, vamos deixar um bom dia pra ele, a esposa dele, toda a família dele ligado com nós, né? Descida, milionário José aí, que é a moda então. Vamos trazer mais uma. Jaine, último trem, outro modão de qualidade. Bora, né, turma? Se der tempo, aí eu vou trazer Carreira e Carreirinho, lindo cavalo branco. Se der tempo, né, turma? É tempo, depois nós traz, né? 5:52, daqui a pouquinho nós vai falar com Deus, tá na clube, tá bom demais. Bom dia, Dinho Sabará, tem modão, né?
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0: 5h56.
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1: Então, turma, 6 horas em ponto, vamos trazer a mensagem do dia, o momento de oração e o momento de reflexão. Vamos falar com Deus. Bom dia.
0: Seis horas.

0: Olá, que prazer ter você por aqui junto comigo em mais uma mensagem do dia. Hoje, uma linda segunda-feira, 7 de setembro de 2026, feriado, e você aí com a gente na nossa companhia. Um homem caminhava todos os dias pelo mesmo caminho. No meio da estrada havia uma árvore caída, bloqueando a passagem. Durante semanas, ele apenas desviava pelo acostamento, até que certo dia decidiu parar. Pegou uma ferramenta, começou a cortar os galhos e depois de muito esforço, conseguiu abrir uma passagem. No dia seguinte, percebeu algo curioso. Outras pessoas também começaram a usar aquele caminho com facilidade. Foi então que entendeu que algumas dificuldades aparecem primeiro para serem enfrentadas, não para serem aceitas. Na vida é assim, meus amigos. Existem obstáculos que não vão desaparecer sozinhos. Problemas que exigem atitude, coragem, força. Situações que só mudam quando você decide fazer algo ou alguma coisa diferente. E acredite, tem muita gente dependendo dessa sua atitude. Talvez você esteja diante de um desses momentos. Não espere sentir confiança para agir. Muitas vezes a confiança aparece depois que a primeira atitude é tomada. Você não precisa resolver a vida inteira hoje. Precisa apenas parar de aceitar como permanente aquilo que pode ser transformado. Toda mudança começa quando alguém olha para um problema e decide: isso não vai continuar assim. Tenha coragem para agir, mesmo sem garantias. Porque enquanto você apenas espera as condições perfeitas, a vida continua passando. Às vezes, o caminho não está totalmente bloqueado para impedir você de chegar. Ele está apenas esperando a sua iniciativa para ser aberto. Vamos caminhar juntos nessa semana? Um grande abraço para você e até amanhã com mais uma
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a oração ao nosso Pai. Quando vocês orarem, não sejam como os fingidos. Eles gostam de orar de pé nas casas de oração e nas esquinas das ruas para serem vistos por todos. Lembrem-se, eles também já receberam toda a recompensa. Porém, quando você orar, vá para o seu quarto, feche a porta e fique a sós. E o Pai, que em segredo vê tudo o que você faz, vai dar a sua recompensa. Nas suas orações, não fique repetindo palavras que já disse, como fazem os pagãos. Eles pensam que Deus vai ouvi-los porque fazem longas orações. Não seja como eles, pois o Pai já sabe o que você precisa antes de pedir. Portanto, ore assim: Pai nosso que estás no céu, santo é o teu nome. Que o teu reino venha sobre nós e a tua vontade seja feita aqui na terra, assim como é feita no céu. Dá-nos hoje o alimento de que precisamos. Perdoa as nossas ofensas, como também nós perdoamos os que nos ofenderam. E não nos deixes cair em tentação. Livra-nos do mal. Amém. Se você perdoar as ofensas dos outros, o Pai que está no céu também vai lhe perdoar. Mas, se você não perdoar os outros, o Pai também não vai lhe perdoar.

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1: Grande boiadeiro. Um dia eu saí de casa com muita pressa de voltar. Deixei esposa e filhos e uma boiada fui entregar. A porta da minha casa ficou encostada, esperando que eu chegasse numa alta madrugada. Sabe por que numa alta madrugada? Porque eu deixei esposa e filhos passando a maior e a mais triste judiação. A eles faltava o arroz, faltava o leite, faltava o pão. Junto com meus companheiros, eu conduzi uma boiada inteira. Pela estrada fui andando, atravessei serras e montanhas e noites de luar para minha boiada entregar. Mas durante minha caminhada, todo o tempo eu pensava. Pensava na minha esposa, nos meus filhos, que deixou a porta encostada, esperando que eu chegasse numa alta madrugada. Cheguei naquele lugar, entreguei a boiada, o fazendeiro contou, pegou o dinheiro do bolso, para mim ele pagou. Paguei os meus companheiros e o restante do dinheiro na minha goiaca sobrou. Aí eu vinha voltando, eu e meus companheiros, eu era o capataz da boiada, andamos novamente serras e montanhas e noites em luarás. Chegando perto de casa, deixei os meus companheiros, levando na minha goiaca o restante do dinheiro. Chegando perto de casa, tinha uma mata fechada. Bem na curva da estrada, encontrei com um cidadão. Ele me disse: amigo, pare este animal, me empreste o teu isqueiro, tô com vontade de fumar. Levei a mão na goiaca para meu isqueiro tirar. Senti um punhal de dois cortes no meu peito penetrar. Aquele belo cidadão não passava de um ladrão que queria me matar. Ali ele arrancou minha vida, me arrastou dentro da mata, soltou a besta ruana e pela estrada caminhou. Meu corpo ficou jogado, o espírito desencarnou. Eu fui na porta do céu, ó Deus, ó Criador, me dê um lugar para que eu possa descansar. Ele disse assim para mim: aqui tu ainda não entra não. Aqui não entra o ódio, aqui não entra a maldição. Você não consegue perdoar aquele que arrancou sua vida com as suas próprias mãos. Voltei para a mata assombrada, onde estava meu corpo jogado, berrando encostado, herança do meu avô. Quando dava meia-noite, eu tocava o berrante, relembrando meus companheiros do tempo do boi na estrada, que eu fui peão de boiadeiro. A mata ficou assombrada, todo mundo comentava, lá tem uma assombração. E quando dá meia-noite em ponto, o berrante toca, e ninguém sabe dizer de onde vem o toque do berrante não. Mas eu tocava meu berrante, não era para assombrar ninguém, era para lembrar os companheiros do tempo do boi na estrada, que eu fui peão de boiadeiro. Mas aí o sofrimento estava tão grande, que eu resolvi dar o perdão para aquele que arrancou minha vida com as suas próprias mãos. Voltei na porta do céu e a Deus eu pedi perdão. Ó Pai, me dê um lugar para que eu possa descansar. Ele disse para mim: aqui tu ainda não entra não. Você conseguiu perdoar aquele que arrancou sua vida com as suas próprias mãos. Mas existe alguém na terra que te joga a maldição. A tua esposa querida, quando seus filhos perguntam: mamãe, cadê meu pai? Para eles ela responde: arrumou outra família, de nós não se lembra mais. Ela que me dava a maldição. Voltei para a mata assombrada, relembrar meus companheiros. O tempo do boi na estrada, que eu fui peão de boiadeiro. Mas um dia, meus amigos, meu filho ficou doente, passando até muito mal. Necessitava urgentemente de um médico de um hospital. Montado numa charrete, minha esposa foi andando. Quando deu meia-noite em ponto, em frente à mata ela ia passando. Ela ouviu o toque do berrante, a charrete ela parou. Falou: meu filho, preste atenção, este toque do berrante da minha memória não sai. Quem toca este berrante, meu filho, é o seu pai. Será que ele está vivo? Agora quero encontrar. Com o farolete na mão, pela mata foi andando. Não muito longe ela encontrou o esqueleto. Só tinha osso porque a carne o tempo carregou. Mas na minha mão esquerda o ladrão não roubou uma aliança de ouro que o tempo não terminou. Tinha o nome dela gravado, herança do nosso amor. Ela caiu de joelho ao chão, a Deus ela pediu perdão e a mim ela perdoou. Agora tenho certeza que vou pra junto de Deus e dos meus queridos pais. Errante na mata assombrada, ninguém vai ouvir nunca mais.

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8: É, tá de volta aí, ó, 6h18, feriadão, né, turma? Feriado, 7 de setembro, bom demais, né? Vamos trazer modão. Uma turma que tá em casa aí, beleza. Tem uma turma que tá agarrado no batente, né? Tá trabalhando que nem nós. Bora, bora! É, tem a turma aí do supermercado. Eu quero deixar um bom dia a cada um de vocês. Obrigado aí pelo carinho, né? Meus amigos borracheiros, a turma dos postos de combustível aí também. Vamos deixando um bom dia a toda a turma aí, né, gente? Tem a turma da prefeitura, tá em casa, né? Essa turma da prefeitura tá em casa, tá no descanso, só vai retornar amanhã. Deu uma emendada, né? De sexta-feira até hoje, né, gente? É, bom demais. Eduardo Costa, coração da pátria. Seu Geraldo Mendes está ouvindo nós, vamos deixando um bom dia para ele lá no Jardim das Acácias, né? Aí eu deixar um bom dia também ao Antônio, né? E a sua esposa, um bom dia a ele e toda a sua família. Obrigado, viu, Antônio? Jardim das Acácias. É, de Brito e Samuel, ponto G, moda boa também, um bom dia ao Luizão também, né? Quero deixar um bom dia pra ele, obrigado, Luizão. Luizão de Perona, Luizão e a Rosa, bom dia pra vocês, obrigado, viu? Ainda tem a Valéria Barros, só liguei pra dizer que tinha, mas é moda boa, hein? Meus amigos de construção civil, tem uma turma que vai pegar no batente, né? Tem outra turma que vai descansar também, que é feriadão, né, gente? Então, tem a turma também lá do pregão, quero deixar um bom dia também a Lucireno, Theo, bom dia pra vocês, obrigado aí. Vamos trazer moda? 6h20, bom dia, tá na clube, tá bom demais. Daqui a pouco nós vamos atender meu amigo Edson Dolface.
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8: Vamos aproveitar e deixar esse modão também, 6h20, vou deixar pro Daniel da Reciclagem, o rádio dele ligado, 2448. Bora, Daniel, bom dia.
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0: 6:26.
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11: É, tô de volta aí, né, turma? 6:44, manhã boa, né, gente? É, parece que tá meio nublado aí. O Pedrão tá querendo mandar água pra nós. Bora, bora, né? É, deixa cair, hoje é feriadão, né? A turma que tá em casa aí, bom dia pra vocês. Tem uma turma que tá no trabalho, agarrado no batente, que nem nós. Bora, bora. É, deixa eu ver aqui, meu amigo Edson do Alface. Bom dia, meu amigo Divino Dantas. É, bom feriado pra todos nós. Manda aí um modão aí pra nós, né? Manda moda pro Bruno, pro meu amigo Bruno, né? É, ele falou, deixa moda aí pro Bruno Pedreiro, né? E pra todo mundo que, de Palmeiras de Goiás que estiver ouvindo. Aí, beleza, então, vamos trazer moda. Vamos trazer modão. Ele pediu, nós manda, né, gente? Agora 6:46, meu amigo Edson do Alface. Ô, Brunão, tá aí pra você também, modão, hein? Zezé de Camargo e Luciano, pra mudar a minha vida, é moda boa de qualidade, né? Maria Pires já fez o café uma hora dessa, né? Já tá organizando lá, né? Bom dia pra vocês, viu, Edson? Vamos trazer moda? Olha, ainda tem também aqui o Zé Henrique Gabriel, ali a moda boa proposta, vou deixar pra toda a turma das fazendas, chácara, né? É uns amigos guarda noturno também, que pega cedo no batente, né? Essa turma já trabalhou, daqui a pouquinho vai pra casa, né? Curtir o feriado em casa e descansar, né? Olha, ainda vou trazer o Zé Ramalho, Chitão e Chororó, sinônimo, essa daí vai pra meu amigo Andrezão, Corgo da Graia. Bom dia pra ele, obrigado pelo carinho da audiência também, né? Bora trazer moda? Ô, velho, quer falar com o Andrezão? Andrezão, velho, quer falar com você.
3: Vou mandar abraço pra esse daí, não.
11: Mas por quê, velho?
3: Não, não fica insistindo, não, que eu não vou mandar.
11: Ela tá.
3: Para de ficar insistindo, não vou mandar e pronto, acabou, hein?
11: Vamos trazer modão. 6 horas e 46, tá na clube, eu tô por cá até as 8 horas e tem moda. É feriadão, hein, gente?
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0: 6h52.
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0: É, modão de qualidade. Sinônimo, né, turma? Bora trazer modão com o Zé Ramalho, né? Essa moda é top, o Chitão e Chororó. Bora, bora, né? Chegando mais onde tinha um Carreiro e Pardinho, um Rancho do Vale, quero deixar pra turma lá, Edson. Vou deixar pra meu amigo lá que tá escutando nós, Evandro do Frete, né? É, vamos deixar um bom dia pra ele lá também. Tem a turma do Benjamin. Bom dia, Elton. Elton, essa hora tá na buleia, né? Daqui a pouco tem batente. É, talvez tá até descansando, né, gente? Vamos deixar um bom dia pra ele, que daqui a pouquinho tem batente. Bora, bora. Que é um Carreiro e Pardinho, um Rancho do Vale. Bom dia, tá na clube, tá bom demais.
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9: É, turma, agora 7:05, bom dia pra turma que vai pegar no batente, né? Tem gente que vai trabalhar hoje, tem uma turma que não vai, né? Tá em casa, tá no descanso, tá no feriadão, bora, 7 de setembro, né? Quero deixar um bom dia ao Luizão de Pirona, tá em casa, né, Luizão? Já tá agarrado no batente aí, tá organizando o quintal, bom dia pra ele, bom dia também pra Rosa, obrigado aí pelo carinho da audiência. Tomando café e curtindo a Clube, né? E organizando o quintal, Zezé de Camargo e Luciano, voando sem asa, é moda de qualidade, viu? É, ainda tem, diz que 9 nessa moda aí, eu quero deixar pra toda a turma ligada, né? Quero deixar um bom dia também pro meu compadre Franciel em Paranaguara. Bom dia, compadre, obrigado aí pelo carinho da audiência, você e família, né? Tá no descanso ou tá agarrado no batente hoje? É o homem da colheita, né? Da colheita de cana lá. Bom dia, viu, compadre Franciel? Obrigado pelo carinho, viu? Bom final. Aliás, um bom feriado pra você, se você estiver em casa. Agora, se não estiver no trabalho, aí é bom trabalho. Bora. Ainda tem um canarinho prisioneiro também que eu quero deixar pra turma que tá do outro lado do rádio. Obrigado a vocês aí de Palmeiras de Goiás, né? É, tem ali, tem Cândido Cruz ligado com nós, bom dia pra ele, Erondina, tem também, né, meu amigo Edson Dolfaço, Brunão, bom dia pra essa turma aí, viu, a turma dos cafés também, quero deixar um bom dia pra vocês aí, né. É, muita gente tá em casa, né, gente, curtindo, então nós vai trazer modão. Luizão tá em casa, no feriado, 7:07, tá na Clube, tá bom demais, bom dia.
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0: 7 e 12.
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0: Modão Turma. Que é isso aí? 7:16, bom dia.
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0: Então, né, turma? 7 horas.

0: É. Então, vou deixar o de Paulo e Paulinho, tô por aí. É moda de qualidade, é da pastileira de cima. Bora junto então até as 8. Ainda tem mais gente lá, deixa eu ver quem tá de lá. Calma aí, parece que é Erundina. Fala com nós. Erundina.
1: 7 horas dia de vendanga.
0: Opa,
1: tudo bem?
0: Tudo beleza.
1: Tá frio aí, porque
0: uai,
1: aqui tá super.
0: Deu uma mudada, elevado. Deu uma mudada o tempo, né?
1: O de vendanga, eu gostaria de ouvir a música. Meu cavalo sabe, eu quero oferecer
0: essa
1: pra
0: Silene é Silva,
1: Silene Oliveira. E pro esposo dela aqui
0: tá,
1: no setor
0: Silene.
1: De chama Paulo.
0: Beleza, Silene e Paulo, né?
1: Muita carinho,
0: bom dia pra
1: sinceridade
0: eles.
1: E muito amor pra eles. Quer dizer, um casal muito especial
0: bom
1: na
0: bom demais,
1: da gente.
0: Nossa senhora, que
1: a pessoa
0: que é
1: muito
0: isso,
1: boa, é minha vizinha aqui.
0: Coisa boa,
1: ela
0: né?
1: Ela tá ouvindo, eles gostam de ouvir seu programa.
0: É, então bom dia pra eles.
1: Bom dia,
0: demais.
1: Um bom feriado, tudo de bom pra você, Divindando.
0: Vamos obrigado. Trazer moda, viu? Viu, Erundina? Tá na clube, tá bom demais, né? Bora, bora, Erundina. Então, Silene e Paulo, obrigado a vocês, os vizinhos da Erundina, né? Tá deixando um modão pra vocês aí do Guilherme Silva e o Nando Moreno, meu cavalo sabe. Bora então, né, turma? Aumenta o volume do rádio aí. 7:18, aí eu que tô por cá, é o Divino Dantas.
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0: Então, Antônio, aumenta o volume do rádio, meu amigo. Tá na clube, tá bom demais.
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7h22. 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

0: delícia. Valeu demais.
1: Irmão,
0: obrigado pelo convite. Que Deus abençoe ainda mais sua vida. Você é um cara.
1: Que isso, obrigado, viu?
0: 100%.
1: Ter você no meu DVD, meu irmão. Prazer muito grande, viu?
0: Tamo junto, igualmente.
1: Todo sucesso,
0: sucesso, um beijo. Guilherme. Valeu, moçada.
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3: Então, né? 7:26, canarinho prisioneiro é moda de qualidade, tá na Clube, tá bom demais. Vou deixar esse modão pra turma das fazendas aí, a turma que tá ligada. Bora de moda? Já já eu tô de volta.
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13: Então, né, turma? Vamos trazendo moda, 7h45, tem modão. É, tem modão sertanejo, vou trazer o Amado Batista, Folha Seca, vou deixar um bom dia pra meu amigo Cid Henrique lá em Cachoeira Alta, né, Goiás. Obrigado, viu, Cid? Já tá em casa, tá na recuperação e tá escutando a clube lá, tomando um café, né? Deus abençoe, boa recuperação, tá ele e toda a família dele lá. Obrigado, viu? Amado Batista, Folha Seca, é moda de qualidade. Se der tempo, der tem Gilberto e Gilmar, né? Cavalo Enxuto. Bora de moda? 7h46, tem modão. Tá na clube, tá bom demais.
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1: 7h49.
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0: 7h52.
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3: Então, né, turma, 7:55, bora picar a mula, pegar a estrada, né, tomar aquele café preto em casa, bora, bora. Então, vou deixar minha última aqui, Jaine, Mississippi, vou deixar um bom dia pra dona Eva. É, tá escutando nós lá, né, bom dia, viu, dona Eva, seu telefone tá mudo aí, não consegue ouvir você não, beleza? Mandaram alguém mexer no bicho aí, o bicho liga, mas porém a gente não escuta nada aí, tá bom? Bora trazer modão, vou deixar já em Mississippi, essa é pra você e pra toda a turma que fez companhia pra nós aí, né? Então, modão de qualidade, obrigado a vocês, né? Segundona puxada, turma, hein? Pensa. É, e feriadão, né? Quem tá em casa, bom feriado. E quem tá no trabalho, bom trabalho, né? Bora, bora então. Tô indo embora, turma. Daqui a pouco vem Elton Benjamin. Programa Carlos Martins, o amigo da dona de casa. Até às 11 horas, né? Tem dica de novela, previsão astrológica, muita coisa boa vai rolar até às 11 horas. Na apresentação, Elton Benjamin. E eu, se Deus abençoar, eu tô indo embora, né? Tô picando a mula e amanhã nós está de volta, se Deus quiser, pra trazer mais um modão. Beleza? Bora então? Vamos picar a mula? Jaine, Mississippi, obrigado. Se alguém procurar por mim aí, diga que eu já fui. Piquei a mula. Até amanhã, se Deus quiser.
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7: 8:10.

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0: Olha só, manhã linda pra viver, sorrir, cantar e ser feliz. Sou eu, Elton Benjamin, te fazendo companhia a partir de agora, desse 7 de setembro de 2026. Vamos ficando juntos até as 11 em casa, do trabalho, onde quer. E seja aquele abraço todo especial. Tem muita gente trabalhando aí. Pessoal do Ponto do Lanche, nosso bom dia. Panificadoras, aquele abraço. Todo mundo aí trabalhando também na área da saúde. É isso aí, Polícia Militar, o nosso bom dia. E a todos os trabalhadores, os garis, né? Aquele abraço todo especial para cada um de vocês. Papai, mamãe, vovó, titia, bisavó, tataravó, para toda a família, a programação, tá? Vamos juntos seguindo aí até as 11 da manhã. Vai ficando comigo aí. Lembrando que o nosso zap já tá liberado.
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0: Maravilha, vai caprichando aí. Ó, mensagem de texto, aquele áudio bacana, de onde você estiver, manda aí pra gente, viu? Vamos fazendo a festa juntos, vamos fazendo mais uma manhã graduabilizadíssima, viu? Quero mandar aquele alô pra você, quero receber também o seu bom dia, tá? Vamos seguindo, eu, você, você e eu, muito sucesso a partir de agora, vai rolando. Você que estava com Divino Dantas, agora vem comigo. Divino Dantas, bom descanso pra você, bom feriado. E a gente, no feriado, a gente vai fazendo a festa, né? Vamos fazendo festa por aqui. Maravilha, fazendo festa também, tá? Aquela pessoa fazendo aniversário, aquele ouvinte super especial, hein? Nossos parabéns, que essa data aí se repita por muitos e muitos anos, muita saúde, muita paz e muita, mas muita, muita alegria. Que seus dias e caminhos sejam desenhados cuidadosamente pelas mãos de Deus. Saúde e paz, o resto a gente vai correndo atrás. Olha, que Deus abençoe mais um encontro só nosso, porque esse dia não vai voltar. É, não volta mais. Vamos fazer tudo diferente. Onde você estiver, faça também.
1: Oi, bom dia!
0: Vamos cantar, vamos ser felizes. Gustavo Lima vem com tudo. Vem Nando Moreno, tem Rio Negro e Solimões, tudo misturado. Tem Leonardo e Eduardo Costa, só pra gente começar. Bom dia!
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0: Maravilha, gente. Eita! 8h30, hein? Bom dia, bom dia, bom dia.
1: Bom dia.
0: Olha só, só foi aperitivo aí, né, gente? Já tem muito mais pra você. Vai aproveitando, mandando aquele zap aqui pra gente e pedindo o seu sucesso. E daqui a pouquinho eu mando aquele alô e o seu sucesso também que tá aqui, ó. Você pode destacar através do nosso zap.
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1: Muito bem, hora certa pra você, 8h41, meu povo.
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1: Vamos lá, de sucesso, né? E mandando aquele alô, olha só, manda um alô aqui pra Dineuza. Alô, Dineuza, e todas as pessoas que você carrega no seu coração, tá? A dona Joana Pimentel também, o nosso bom dia. E o Rafael Pimentel, e aí, tudo certo por aí? Tudo bacana? Então tá bom, é maravilha, né? E pra todo o pessoal da Vila Calândia, aquele abraço todo especial. Divino Gomes também tá comigo aqui, mandou a linda mensagem. O nosso super bom dia pra você, tá? E vamos abraçando também o seu Lauriston. Opa, bom dia, gente. Olha só, vamos lá de Renan e Raí, tem Racine e Rafael, tem Zezé de Camargo e Luciano também por aqui na nossa manhã, né? É, vamos abraçando também a família do Nego Juriti, o Evandro. Alô, Evandro, o nosso bom dia também pra você, pra toda essa turma boa, toda a equipe aí da Ervolina e Transporte, tá? O nosso bom dia também. Vai o Renan e Raí, pra todo mundo aí, viu, gente? Bom dia, vamos lá, tá na Clube, tá bom demais.

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1: 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Uberlândia, 126 quilômetros. Belo Horizonte, 713 quilômetros.

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2: Tá aí o nosso encontro, vai rolando. Olha só, faltando 9 minutos aí para as 9 da manhã. Daqui a pouquinho tem resumo de novela, Dança do Signo, Tititi da Fama e muito mais. Fique sabendo, né? E é isso aí, vamos que vamos. Olha só, manda aquele alô para você que tá aí tranquilo hoje, curtindo esse feriado de 7 de setembro, né? Viva aí todos os brasileiros, viva esse Brasil, viva esse país, né? E viva você que tá aí do outro lado, através do rádio, através da internet, vai recebendo mais uma sequência de sucesso aqui no nosso encontro. Vai rolando aqui até as 11, hein? Eu, você, você e eu. Guilherme Silva chega também para brilhantar a vida de todo mundo aí. Alô, Divina Martins, o nosso abraço. Vamos aí pra Pamela, Regina também, pra todo mundo e pra todos os comerciantes aí que de repente tá curtindo a programação hoje na sua residência, né? Os nossos parceiros, aquele abraço e bom feriado. Vamos aproveitar, senhor. Assim,

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1: Essa canção eu gravei em 1994. Gostaria de relembrar esse momento especial.

0: agora só tá lindo o nosso encontro, maravilhoso. Que bom, agradecendo o Papai do Céu pela essa oportunidade de estar aqui junto com você nesse 7 de setembro, desse feriadão.
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0: Levando muito sucesso, hein? Olha só, falar pra você que as pessoas mais felizes não têm as melhores coisas, elas sabem fazer o melhor das oportunidades que aparecem em seu caminho. Eita maravilha!
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0: Maravilha, daqui a pouquinho, olha, tem mais sucesso pra você, elas chegaram também. Gente, hoje nesse feriadão você vai conferindo comigo o resumo das suas novelas, tá? Tem Dança do Siglo, Tititi da Fama, tem Fique Sabendo, tem Receita do Dia, Saúde e Beleza, tudo isso aqui pra você, daqui a pouquinho.
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5: 9:11.
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7: Por aqui seguimos em A Nobreza do Amor, nesse dia 7 de setembro, segunda-feira. Amores, olha, Casemiro expulsa Mirinho de casa e Graça se desespera. Caetana decide deixar o engenho e se mudar para as terras de Tonho. Mirinho pede abrigo a Manuel e Fortunato. José desconfia de que o assalto que sofreu também pode ter sido encomendado por Mirinho. Fico por aqui, um beijo, obrigada pela companhia. Daqui a pouquinho tem mais, hein? Por você.

gente, hoje é feriado, segunda-feira, 7 de setembro de 2026. Bom feriado pra você, eu sou a Suzy Luz, tô chegando com as previsões astrais pra esse dia 7 de setembro. Vida longa pra quem dá mais um giro em torno do sol. Quem nasce no dia 7 de setembro é do signo de Virgem, com a personalidade do signo de Câncer. Pessoas que são mais românticas, detalhistas, criativas. Tudo de bom pra você que faz aniversário hoje, 7 de setembro. Áries, Touro e Gêmeos. Oi, Áries, nascidos de 21 de março a 20 de abril. Procure organizar bem as tarefas para garantir que você vai cumprir tudo sem atropelos. Boa fase para ganhar dinheiro. No amor, você vai saber bem aquilo que quer. Cor para hoje, pink. Números da sorte, 54, 99 e 27. Touro, nascidos de 21 de abril a 20 de maio, Touro encara as tarefas com disciplina. O seu empenho no trabalho pode render uma grana. Você pode se envolver com alguém conhecido. Apoie projetos do seu par. A cor para hoje é o verde. Números da sorte, 91, 28 e 37. Gêmeos, nascidos de 21 de maio a 20 de junho. Gêmeos, você pode negociar hoje algumas melhorias com os chefes. Papos descontraídos facilitam a paquera. Cuide de quem você ama. Cor para hoje, azul. Números da sorte, 47, 83 e 20. Eu já volto e falo com Câncer, Leão e Virgem. Mais um bloco de previsões para essa segunda.

0: eu sou a Tati Invade, está chegando o Tititi da Fama. Tudo o que está acontecendo no mundo dos famosos, eu conto agora pra você. Virgínia Fonseca faz passeio temático com os filhos. Em suas redes sociais, Virgínia Fonseca compartilha sua rotina com seus mais de 56 milhões de seguidores. Atualmente, a influenciadora está curtindo uns dias em Madrid, na Espanha, com o namorado Vini Júnior e os filhos Maria Alice, Maria Flor e José Leonardo, frutos de seu relacionamento com Zé Felipe. Na semana passada, a famosa curtiu um restaurante temático com os filhos e fez questão de postar várias fotos. Nas imagens postadas no Instagram, as crianças surgiram fazendo poses com fantasias de princesas e príncipe. Uma graça, gente! Olha, o Tititi volta daqui a pouquinho para falar da atriz Carolina Dickmann. Abre o jogo sobre distância dos filhos. Eu te conto já já, aqui no Tititi da Fama.
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4: Muito bem, gente, hora certinha pra você, 9:15. É hora de mais sucesso depois dessas informações, né? E daí, lembrando que hoje tem a receita do dia, eu adorei a receita de hoje, eu já vou contar logo pra você... Para você preparar aí para poder gravar, tá? Depois das 10 da manhã, nós teremos aí a receita do dia e tudo assim rapidinho, né? Preenchido de muito sucesso na nossa programação. Então vamos seguindo. Hoje a receita do dia é de um bife. Ah, e quem não. Ah, e quem não gosta de um bife, hein? Eu adoro. Oh! Maravilha, maravilha. Gente, tá chegando Henrique e Juliana, tá chegando Nando Moreno, Rio Negro e Solimões, Zé Neto e Cristiano e muito mais sucesso aqui pra você, tá? E mandar aquele alô super especial pra você que entrou no nosso aplicativo aí agora, tá aí ouvindo nessas cidades maravilhosas no Brasil e mundo, tá aí o nosso aplicativo, tá na Clube, tá bom demais. Rádio ligado também, tá? Que o seu café hoje seja forte, que a segunda-feira seja... curta e a semana maravilhosa, tá? E pra hoje, eu espero que você tenha espaço na agenda pra alegria, o amor e a gratidão.

0: Maravilha, tá aí, hein? Essa canção entre as mais 100 tocadas, né? Tá em primeiro lugar, que maravilha! E você vai conferindo na nossa programação. E tem elas também, olha só. Tá entre as 10 mais tocadas, né? Zezé de Camargo chega aí também pra brilhantar a sua manhã. Tá na clube, tá bom demais.
1: Obrigada!
0: Olha só, 9h25.

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12: 9h44.
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15: Por aqui a novela Por Você, segunda-feira, 7 de setembro. Te conto o que Zé pede que Juarez esconda peças ilegais de automóveis. Toy disfarça o desapontamento e entrega o cartão de Leandra para Nelma. Pérola e Bela celebram o início do programa de assistência a gestantes em situação de vulnerabilidade na maternidade Luz. Fico por aqui, um beijo. Daqui a pouquinho tem Quem Ama, Cuida.

Boa semana, pessoal. Eu tô de volta nessa segunda-feira em mais um bloco de previsões astrais. Agora eu falo com Câncer, Leão e Virgem. Câncer, nascidos de 21 de junho a 21 de julho. Câncer, trabalhar em equipe é uma ótima opção. Encurta o dia com as pessoas que você ama. Namoro recente tem chance de ficar mais sério. A cor para hoje é o roxo. Números da sorte 21, 63 e 93. Leão, nascidos de 22 de julho a 22 de agosto. Leão, faça contato com quem é mais próximo. Você vai estar mais pro namoro do que pra aventuras. A cor para hoje é o azul, números da sorte 94, 85 e 40. Virgem, nascidos de 23 de agosto a 22 de setembro, invista nas mudanças que você deseja, Virgem. Vai querer estabilidade no emprego e Mercúrio traz ideias para você ganhar dinheiro. A temperatura sobe na intimidade. Cor para você azul marinho, números da sorte 59, 68 e 23. Eu já volto e falo com Libra, Escorpião e Sagitário em mais um bloco de previsões.

convidou para falar de Carolina Dieckmann, que abre o jogo sobre a distância dos filhos. Carolina Dieckmann vive uma nova etapa da maternidade depois que os dois filhos passaram a morar fora do Brasil. Aos 27 anos, Davi Frota, fruto do relacionamento da atriz com o ator Marcos Frota, atualmente mora em Miami, nos Estados Unidos. Já José Workman, de 19 anos, filho de Carolina com Thiago Workman, faz faculdade em Amsterdã, na Holanda. A atriz então contou como passou a lidar com a distância dos filhos. Ela destacou que os sentimentos se dividem tanto na saudade dos herdeiros quanto no orgulho de acompanhar os dois construírem suas próprias trajetórias. A saudade é grande, mas o orgulho é muito maior, né, gente? Ver os nossos filhos encaminhados é bom demais. Olha, daqui a pouquinho aqui no Tititi tem Gisele Bicalho, Se Casa. Eu te conto já já aqui no Tititi da Fama.

0: pastas de dentes clareadoras normalmente contêm baixas quantidades de substâncias clareadoras, como peróxido de carbamida, peróxido de hidrogênio ou citrato de sódio, que reagem quimicamente com os dentes, ou podem conter sílica, carbonato de cálcio ou alumina, que ajudam a remover manchas mais resistentes, porém de uma forma mais abrasiva.
1: Ter você por aqui.
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3: Muito bem, olha só, são exatamente 9h49.
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3: Um bom dia aí pra todo mundo aí do Recanto Gameleira, em Palmeiras de Goiás, esse espaço maravilhoso, né? Se você não conhece, vale a pena conhecer. 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Ah, é isso mesmo. Bom dia para todo mundo aí, viu? Um abraço especial para toda essa galera também. Olha só, está sempre conosco aí, turma boa. Tem um salgadinho maravilhoso ali também, gente. Ai, meu Deus do céu. Aonde? Galeria Portinari. Um abraço para todo mundo.
1: Alô!
3: E o nosso vizinho da direita, da esquerda, essa turma boa, danada de ajeitada aí, né? Que maravilha. Olha só, e a nossa segunda-feira vai seguindo aí nesse feriadão. Tem Simone Mendes, tem Eduardo Costa, né? Quem mais também chega com tudo aqui, hein? Ah, tem muito mais, hein? Abraçando o Zezinho da bicicleta também. Alô, Maria, aquele abraço, pessoal da Chácara do Sítio. Gente, muito obrigado pelo carinho da nobre audiência, tá? Toda a família, todas as cidades aí, vamos que vamos, ó. Hoje eu acordei pra viver, levantar e seguir em frente, porque a vida sempre pede um pouco mais da gente.

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0: Maravilha, gente, olha só, vamos lá para nosso encontro, ondas de emoções, né? A gente vai vivendo aqui esse encontro maravilhoso nesse 7 de setembro, né? Daqui a pouquinho tem elas, tá chegando aí com mais resumo da sua novela, Dança do Signo, Tititi da Fama e receita do dia de hoje, que é um bife ao alho e óleo. A gente vai conferir daqui a pouquinho, tá? Eu quero dizer para você, respire fundo e fique atento às surpresas deliciosas que a vida preparou pra você.
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7: 10 e 13.
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9: Segunda-feira por aqui, nosso último resumo de novelas de hoje em Quem Ama Cuida, 7 de setembro. Vou te contar que Adriana aceita as desculpas de Dora. Diná ameaça Edivaldo. Pedro alerta Dora sobre Ademir afirmar que o pai pode usar seu conhecimento para prolongar o divórcio litigioso. Mal Mal e Elisa são solidários com Daphne ao ouvir a jovem reclamar de Tom. Diná sente medo de perder o emprego quando Pilar descobre por Edivaldo que a funcionária roubou o anel de Arthur. Um beijo, amores. Obrigada pela companhia. Lembrando que amanhã eu volto com mais resumos de novelas.

Visões astrais por aqui, agora falo com Libra, Escorpião e Sagitário. Libra, nascidos de 23 de setembro a 22 de outubro, pode chegar uma grana por meio de herança ou gratificação, saiba como usar. A lua indica que vai ser fácil se envolver com quem deseja. A cor para hoje é o lilás, números da sorte 87, 69 e 24. Escorpião, nascidos de 23 de outubro a 21 de novembro, sol desperta o desejo de construir um futuro seguro. Ótimo dia para tomar conta dos estudos, há chances de você encontrar alguém especial. A cor para hoje é o branco, número da sorte 97, 43 e 25. Sagitário, nascidos de 22 de novembro a 21 de dezembro, Sagitário, investir no aprendizado é uma ótima forma de progredir. Faça cursos e treinamentos, a sua criatividade vai ser maior. A cor para hoje é o cinza, números da sorte 26, 89 e 53. Eu já volto com o último bloco das previsões e falo com Capricórnio, Aquário e Peixes.

0: Titi da Fama voltou para falar de Gisele Bicalho, se casa em busca de benefício econômico. Gisele Bicalho, ex-participante de A Fazenda 16 da Record, oficializou a união com o influenciador Cauê Fantin na semana passada. A cerimônia aconteceu no civil e contou com discrição. Os dois, que se conheceram justamente no reality show, estão juntos há quase 2 anos. Porém, embora os dois tenham planos para uma festa maior, a oficialização no civil aconteceu, principalmente por praticidade e economia. Gisele brincou que o casamento trouxe uma vantagem financeira aos dois. É, gente, se casar tá muito caro hoje, viu? Olha, daqui a pouquinho eu volto pra falar do astro George Clooney. Pausa carreira. E hoje conto por quê, já já aqui no Tititi da Fama.
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3: Vamos lá para nossa receitinha de hoje: bife ao alho e óleo. Ingredientes: 5 bifes de maminha, sal e pimenta do reino a gosto, 4 colheres de sopa de óleo, 5 dentes de alho fatiados. Eu vou repetir para você, confere comigo. 5 bifes de maminha, sal e pimenta do reino a gosto, 4 colheres de sopa de óleo e 5 dentes de alho fatiados. Modo de preparo: tempere os bifes com o sal e a pimenta. Em uma frigideira, aqueça metade do óleo em fogo alto e doure os bifes dos dois lados. Retire e reserve em uma travessa. Na mesma frigideira, aqueça o óleo restante e frite o alho até dourar levemente. Retire com uma escumadeira e polvilhe sobre os bifes antes de servir. Que delícia! Prático, fácil e saboroso. Bife ao alho e óleo, nossa receita de hoje. Até a próxima e bom apetite.
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4: Maravilha, gente. Hora certa, 10h17. Deu até fome agora. Fala comigo, dona Eva. Bom dia, tudo bem por aí? Ah, gostou da receita, meu povo? Vem, gostou? Ah, eu gostei. Com esse tempinho, né? Tempinho tá bom na nossa cidade, né? Um tempinho frio, tá frio hoje. A temperatura tá maravilhosa depois daquele tanto de calor, né, gente? Ai, ai, ai, meu Deus do céu. Olha só, você vai conferindo aí, né? Sempre aqui de segunda a sábado, resumo de novelas, né? Dança do Signo, Tititi da Fama e assim por diante, né? Conteúdo que é maravilhoso e, além disso, o seu sucesso

0: 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É isso aí. Gente, vamos abraçando aqui. Olha só, a Luísa tá ligadinho conosco, né? Luísa, bom dia, bom dia, bom dia. Eita, turma boa danada de ajeitada, hein?
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0: 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É hora de sucesso, né? 10h21. Gente, eu vou trazer aqui para vocês quem que vai cantar? Natanzinho, né? E também o Leonardo, abrilhantando a nossa manhã. E na sequência tem muito mais. Mas antes eu quero falar para você, ora, respeite a sua mente e trate seu corpo com carinho. Um passo de cada vez. Até meio passo serve. Siga em frente. Não há motivo para você ter pressa. Pense nisso.
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16: Bom dia, clube! 10h43.
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18: Titi da fama voltou pra falar de George Clooney, que pausa a carreira para priorizar a criação dos filhos. Aos 65 anos, George Clooney tem suas prioridades bem definidas. Uma vez que a família vem em primeiro lugar, à frente de prêmios da indústria cinematográfica ou de projetos atrás das câmeras. Inclusive, durante sua participação no Festival de Cinema de Veneza, o cineasta e ator confirmou que decidiu se afastar totalmente da direção. O objetivo principal é se dedicar integralmente aos filhos gêmeos de 9 anos, Alexander e Ella, frutos de seu casamento com Amal Clooney. Certíssimo ele. Se pode, tem que fazer. Olha, esse foi o nosso Titi da Fama. Tudo que está acontecendo no mundo dos famosos. Ah, eu sempre conto pra você. Está ficando por aqui, mas não esquenta não, viu? A gente se encontra numa próxima. Um beijo da Tati Embate. Até lá!
19: Último bloco de previsões astrais para hoje, Capricórnio, Aquário e Peixes. Capricórnio, nascidos de 22 de dezembro a 20 de janeiro, você não vai esperar as coisas acontecerem, vai descobrir oportunidades e se jogar em novos projetos. O diálogo vai ser ótimo, aliado. Cor para hoje, vermelho, números da sorte 45, 66 e 29. Aquário, nascidos de 21 de janeiro a 19 de fevereiro, Aquário, a Lua quer que você se destaque no emprego, inclusive para garantir um aumento. Ela também aumenta a sua vaidade hoje. A cor para você, o lilás, números da sorte sorte 28, 73 e 82. E para finalizar as previsões, peixes, nascidos de 20 de fevereiro a 20 de março, Vênus acentua sua vaidade, peixes, e a lua dá mais estímulos para você cuidar da sua aparência, investindo grana certa nisso. Cor para você verde, números da sorte 83, 92 e 38. Amanhã tem mais previsões, uma ótima semana, até lá!
20: Muito bem, 10h45, meu povo. Eita, maravilha, hein?
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20: É, esse foi o nosso encontro de hoje, né? Olha só, tô deixando aqui o Bruno e o Marrone, Jean Giovanni, e tem muito mais aqui pra você. Pra fechar, tem Gustavo Lima com DNA, viu? E foi lindo o nosso encontro. E dizer pra você que toda manhã você tem duas escolhas. Continuar dormindo com seus sonhos ou acordar, né? E acordar e ir atrás dos seus sonhos. Nada adianta você ter sonhos se você não empenhar e correr atrás, viu? Valeu, gente. Um dia de sucesso para vocês, tudo de bom. E vamos usar hoje a melhor roupa. A melhor roupa, você sabe que é? Qual que é? Um pensamento positivo e fé. E até amanhã, meu povo. Valeu!
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3: Hora certa, aqui na Clube FM, agora são 12:05. 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
3: Alô, gente, alô, moçada, estamos chegando mais uma vez aqui no Panorama Esportivo. 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Alô, galera, hoje é segunda-feira, feriado nacional, dia 7 de setembro, é o dia da independência e a equipe Show do Rádio junto com você para trazer as melhores informações do seu rádio aqui na melhor programação da Clube FM.
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3: Vem aí os destaques de hoje.

0: 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Vem aí a central da Clube Ramsés e o seu destaque.
1: Campeonato Brasileiro da Série A tem novo líder e Palmeiras vence Cesarina.
0: É isso aí, galera. 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Vem aí o Jota Martins e o seu destaque.
2: Até que o Dragão ajudou o Vila, mas o Vila fez o favor de sofrer uma sonora goleada e perde a chance de assumir a liderança, Lázaro.
0: É isso aí, galera. Até no ar o Panorama Esportivo. Oi, galera esportiva. Aquele abraço. O chicotão da clube está por aí, sempre dando no lombo daqueles que não dá conta de fazer. É a Clube FM, meio-dia, 12 minutos. Oi, Ramsés, boa tarde.
1: Boa tarde, Lázaro Pereira, boa tarde, Otinha. Boa tarde a todos os ouvintes do Panorama Esportivo. Que todos tenham uma boa semana e um bom final de tarde aí. É abençoado por Deus.
0: 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Jotinho, um abraço, boa tarde, boa semana.
2: Outro abraço para você, grande Lázaro Pereira, número 1 do Rádio Esportiva em Palmeiras de Goiás região. Boa tarde pro mais completo comentarista do Rádio Goiano, Ramsés. E uma boa tarde muito, muito especial pro ouvinte que nos dá o prazer da audiência. É por isso que você falou, a clube dá de chicotada, viu, Lázaro?
0: É, estamos batendo do lado do cabo, porque o só da sola não tá dando mais. Então o negócio tá brinquedão. Ramsés, vem aí os resultados de ontem pelo Campeonato Brasileiro.
1: Ontem nós tivemos a rodada 26 de 38 do Campeonato Brasileiro da Série A. Na verdade, ela começou no sábado com Bragantino 2, Bahia 3, São Paulo 2, Atlético Mineiro 0, Fluminense 1, Vasco da Gama 0. Já ontem tivemos Curitiba 1, Mirassol 2, Cruzeiro 3, Atlético Paranaense 1, Remo 0, Flamengo 1, Internacional 2, Santos 3, Botafogo 0, Palmeiras também 0, Corinthians 1, Chapecoense pela primeira vez ganhando o Corinthians no Campeonato Brasileiro 2, e hoje jogam Vitória e Grêmio.
0: 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Vem aí a classificação do Campeonato Brasileiro Série A, que agora tem novo líder.
1: É, o Flamengo tomou a liderança, o Flamengo que estava 9 pontos atrás do Palmeiras. Hoje o Flamengo é o líder, é o primeiro colocado com 54 pontos, em segundo o Palmeiras com 53, em terceiro o Atlético Paranaense com 45, em quarto o Fluminense com 45, em quinto Bahia com 43, em sexto o Cruzeiro com 42, em sétimo o Curitiba com 37, em oitavo o Atlético Mineiro com 36, em nono o Bragantino com 35, em décimo o São Paulo com 33, em 11º o Corinthians com 32, em 12º o Santos também com 32, em 13º o Botafogo com 31, em 14º o Vitória com 29, em 15º o Grêmio com 28, que joga hoje, em 16º o Mirassol também com 28, em 17º o Vasco abre a zona do rebaixamento com 25, em 18º o Internacional também com 25, em 19º o Remo com 23 e último colocado a Chapecoense com 17 pontos.
0: Muito bem, esses são a classificação do Campeonato Brasileiro. 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Vamos lá então. Começando aí pelo Campeonato Brasileiro, a gente não pode deixar de destacar essa reação do Flamengo. O Flamengo ainda tem um jogo a menos?
1: Não.
0: Agora ele nivelou tudo, né?
1: Eu acho que o único time que tem um jogo a menos, eu vou olhar aqui pra você, me parece que é o São Paulo, o Santos, o Botafogo, o Grêmio me parece que tem dois jogos a menos.
0: É, que joga na rodada hoje ainda, né?
1: O Vasco da Gama também tem um jogo a menos, e o Chapecoense tem um jogo a menos, e o Atlético Mineiro também tem um jogo a menos.
0: Como se explicar um time com 10 pontos, Jota Martins, na frente, com o elenco que tem, o poderio ofensivo que tem, o time do Palmeiras, e deixa uma reação dessa aí tão esquisita demais da conta, né, rapaz? E olha que o Flamengo andou tropeçando em alguns jogos aí, perdendo jogos importantes.
2: Olha, Lázaro, o que nós falávamos aqui, né, que o campeonato, pelo bem do campeonato, foi o que eu disse, né? É claro que é minha opinião, e eu respeito a opinião de cada um, do torcedor, principalmente do torcedor de Palmeiras e Flamengo, mas é a minha opinião. Eu falei que pelo bem do campeonato seria bom que o Flamengo nivelasse, aproximasse ali e mantesse a diferença de 1 ou 2 pontos para que o campeonato não terminasse aí faltando 5 ou 6 rodadas para o encerramento, viu, Lázaro? E deu no que todos falavam, ou seja, a maioria, né? O Flamengo teve essa diferença toda, o Palmeiras começou a oscilar dentro do campeonato, no momento em que não podia oscilou, e hoje para mim tá tudo sob controle, é claro, pro lado do Flamengo, porque tendo o time que tem, o elenco que tem, crescendo dentro da competição, Lázaro, não tem como dizer que o Flamengo é hoje para mim o grande favorito para conquistar o título brasileiro, porque o Palmeiras teve aí 7, 8 pontos, chegou, se eu não me engano, até 10 pontos, né, de vantagem, e não deu conta de equilibrar, contando que ainda tem o confronto direto, que é aquele jogo que eles falam de 6 pontos, né? Então, tendo a equipe que tem o melhor elenco do Brasil hoje na Série A, o time do Flamengo, eu não tenho como chegar aqui e não dizer hoje, 7 de setembro de 2026, que o Flamengo é o grande favorito para a conquista do título, é claro que é. É claro que é, e ninguém vai tirar esse favoritismo do Flamengo, porque o Palmeiras tem um bom elenco? Tem. É o segundo melhor elenco depois do Flamengo, mas vem oscilando dentro do campeonato. E oscilou pra mim no momento errado, viu, Lázaro?
0: Verdade, isso mesmo. 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
1: Na verdade, Jotinha, que no momento do campeonato, o Palmeiras só vem empatando seus jogos, né? Empata 2, ganha 1, empata 1 e ganha 1, mas o Flamengo não está empatando, o Flamengo só está conseguindo vitórias. Tanto é que hoje o Flamengo tem 16 vitórias, o Palmeiras tem 15, o Flamengo tem 6 empates, o Palmeiras tem 8, o Flamengo tem 4 derrotas e o Palmeiras tem 3.

0: colocado com 31 pontos, porque o Palmeiras tem 22 pontos a mais que o Botafogo. Então, analisando essa questão, Jotinha, eu concordo com você, você citou bem aí essa situação no momento do campeonato. O Flamengo atualmente é o favoritaço para conseguir o Campeonato Brasileiro de 2026, mas também não pode oscilar como o Palmeiras oscilou. Porque se o Flamengo tiver 2 empates aí e o Palmeiras já tiver 2 vitórias, a situação do campeonato muda também.
1: 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Pois é, os próximos jogos aí você já tem do... principalmente dos 2 primeiros colocados, porque é o campeonato da Jota. Agora não adianta iludir o torcedor. O campeonato está entre Flamengo e Palmeiras. Você esquece.
2: Até que o Ramos traz aí, o Imperador traz aí os jogos lá, as 2 próximas rodadas. Hoje eu fiz questão de anotar aqui, ó, Fluminense, Atlético Paranaense, né, com 45 o terceiro, Fluminense também com 45. Então a diferença está grande. Para que Fluminense e o Furacão, Lázaro, venha disputar esse título aí com Flamengo e Palmeiras, ele teria, Ramos, na minha opinião, ter que ter 3 vitórias consecutivas e Palmeiras e Flamengo tropeçar. Aí entra na briga, mas eu acho, continuo com a minha opinião, Lázaro, eu acho que o título não sai dessas 2 equipes, não.
0: É verdade. É a rodada de 27, de 38, já começa na sexta-feira com Curitiba e Atlético Paranaense. No sábado, Atlético Mineiro e Fluminense, Grêmio e Vasco da Gama, Chapecoense Internacional, um jogo aí de 6 pontos, porque a Chape está na zona de rebaixamento, está a última colocada. O Internacional, quando perdeu em casa para o Santos. O clássico, Palmeiras e São Paulo, Botafogo e Bragantino, Santos e Cruzeiro. Já no domingo, Mirassol e Vitória, Flamengo e Corinthians, é outra taca que o Corinthians vai levar. Bahia e Remo fecham a rodada na segunda-feira. Na rodada de 21, jogo atrasado, Botafogo e Grêmio na quarta, pode ser na quarta-feira da semana que vem. Rodada 28 de 38, teremos no outro sábado, dia 19, Atlético Mineiro, Chapecoense, Mirassol e Botafogo, Remo e Santos, Vasco da Gama e Curitiba, São Paulo e Internacional, Grêmio e Palmeiras, Vitória e Cruzeiro, Corinthians e Fluminense.
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0: Só lembrando que não teremos rodado no meio de semana por causa da Sul-Americana e da Libertadores da América.
1: Então agora jogos só aos finais de semana. Será no próximo final de semana, na verdade, né?
0: Também no outro.
1: Um abraço aí para o Divino Dantas, é o homem das madrugadas. Ei, cada modão.
0: Tá feliz, hein, Divino?
1: Tá feio. Pois é, tá dizendo que aqui é nós, aqui é o Flamengo, meu filho. Nós vamos aí para cima, vamos ganhar o livro. Mas o Divino tem razão.
0: Não, mas é claro.
1: Não é, sim. Cara? Porque assim, a diferença era muito grande.
0: Apesar que ontem também não foi um jogo bom, não sei se vocês viram, por causa de muita chuva.
1: Sim, lá no Pará, né?
0: Muita chuva, então não foi um jogo que agradou a torcida, porque muita água. Mas o Flamengo fez por onde, mereceu a vitória, teve melhores ações.
1: O Flamengo teve 4-5 chances claríssimas.
0: O Rangel lá foi um goleiraço, salvou.
1: Que defesaça, hein? Então, uma defesa dessa aí, só aquela do Rodolfo Rodrigues uma vez lá no Santos.
2: E o Remo vendeu cara essa derrota, como você falou, pelas defesas maravilhosas aí do Marcelo Rangel.
1: Podia estar no Vila, hein? Podia estar no Vila, hein? Vila bobeou na época de não contratar o Marcelo Rangel.
2: Foi procurado, né?
1: Podia ter feito um esforço maior.
2: É, mas diz que se subir pra Série A, vai buscar ele, né?
1: Ah, não, aí ele vai cair de novo.
2: Ei, Lázaro.
1: Não, é assim não.
2: Um detalhe em relação, Ramos, ao Campeonato Brasileiro, que me chamou a atenção aí, não sei se vocês prestaram atenção, esses dois jogos aí, Flamengo e Corinthians, São Paulo e Palmeiras. O São Paulo recuperado dentro da competição,

0: Lázaro. Ele vai fazer um jogo com o Palmeiras aí que pode ser decisivo pro Palmeiras, viu? Se o Palmeiras tropeçar nesse jogo contra o Palmeiras e o Flamengo vencer o Corinthians, é isso, contra o São Paulo, e o Flamengo vencer o Corinthians, pra mim é os dois principais jogos da rodada. Ou você não concorda? Não,
1: é, concordo, com relação ao Corinthians, ô Ramos, eu queria fazer uma pergunta pra você, que como representante da torcida corintiana, e parece que eu percebi depois da volta do Mendes Depay, os caras largou de jogar?
2: A verdade é que depois da volta do luxuoso Mendes Depay, depende de 2 meses de salário atrasado, hein?
1: É.
2: E com alguns desfalques lá.
1: Como é que você atrasa o salário do seu elenco e paga o salário bilionário então, para um jogador?
2: É, então, Lázaro, eu não vi o jogo, eu confesso para você que eu não vi o jogo, só o resultado, mas o Corinthians está deixando muito a desejar, vai brigar para não cair, isso é certeza, com essas rodadas que está faltando e com os adversários difíceis que tem pela frente, vai brigar para não cair, tanto o Corinthians como o Vasco, como o
1: Internacional.
2: Como Internacional, esses times aí, algum, como o Jotinha acabou de falar esses dias para trás aí, algum desses times aí para mim cai. Mas o Corinthians, no momento, é só decepção, uma vergonha. A torcida, já como você sabe, que ela pega muito no pé, está cobrando. Alguns jogadores ali não estão fazendo um bom futebol, não estão jogando. Time sem vergonha, foi xingado ontem, depois do final do jogo. E o Diniz aí, se perder para o Flamengo, talvez eu acho que pode até ir.
1: Penso eu, Jota Martins, posso estar...
2: O Flamengo é favoritaço contra o Corinthians.
1: Eu posso estar errado no que eu estou dizendo. Salário atrasado é problema. Agora, o que mais é problema é ciúme de homem. Cara não vai correr pro Mendes Depay nem aqui, nem na casa do chapéu. E se fosse eu também, não faria.
0: Não vai não, Lázaro. Nós já temos casos que aconteceu no futebol brasileiro. O próprio, aquele jogador que jogou no Flamengo, o Ramos vai me lembrar aí, que veio pro Goiás com um salário milionário uma vez. O time do Goiás boicotou o cara aí, ó, não tocava bola no pé do
1: Petkovic?
0: Cara. Petkovic, isto. E foi um fracasso. O cara foi o pior time dele, da vida dele, foi o Goiás, porque os jogadores não tocavam no pé dele. O que que acontece? E eu, se eu sou jogador também, Ramos, desse time do Corinthians, e de qualquer time, eu não tocava no pé do cara, não, moço. O cara vem aí, Lázaro, com um salário milionário, igual naquelas decisões do Corinthians aí, Ramos, e o Corinthians 5 milhões de lucro, 4 milhões e tanto no bolso do cara.
1: Exatamente.
0: E os caras que estão aí dando da vida, moço, o cara com o salário dele, que talvez não chega nem a metade, Lázaro, do salário do cara, que vem de lá com o nome, joga só com o nome, não faz nada, e o torcedor fica aí gritando o nome do cara, os coitados sofrem, deixam o suor por causa do cara, vai tocar no pé do cara? Nunca. Não toca não, não vai tocar não, moço.
1: Não tem essa mesmo não. 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Meio-dia, 28 minutos, pra gente fechar essa questão do Campeonato Brasileiro. Lá embaixo, o Internacional, Vasco da Gama, Grêmio e Santos. O Santos não, porque agora deu uma o Neymar jogou ontem?
2: Não, o Neymar machucou.
1: Ah, então é por isso que o time do Santos ganhou, né?
2: O Neymar machucou.
1: Ah, então tá explicado por que o Santos mandou 3-1 ontem.
2: 3-2.
1: 3-2. E o Internacional com jogador mas tem jogado burro demais.
2: Não, você tomou o assunto aqui, mas depois eu quero comentar, mas o Santos ganhou, tava ganhando de 3-0.
1: Isso.
2: Mas levou 2 gols aí. O Santos, que contratou o Lima, volante do Fluminense.
1: Lima.
2: Contratou o Arthur, que era Juventus e estava no Grêmio, e também contratou o lateral direito, Rodinei.
1: Ei, Rodinei, é de guerra.
2: Mas, como você falou aí, eu acho que, por exemplo, no momento, você já pode descartar Chape e Remo, que podem cair.
1: Esses aí não tem como
2: não,
1: mais.
2: Tem chance, ainda tem lá.
1: Ah, mas é coisa mirabolante, né?
2: Tem chance, tem. Mas é os principais 90% de chance.
1: A Chapecoense, por exemplo, teria que vencer os seus 98% dos jogos.
2: Porque falta, no caso, aí 12 jogos.
1: Isso.
2: No caso, teria que vencer pelo 10, menos mais.
0: 10 jogos.
1: Não. Não, dá mais, velho.
2: Dá mais, Jota.
1: Ela só tem 14.
0: Tem 14 pontos, 10, Faria, não, era, 44. Ela
1: chegou a 17,
2: ela
1: né?
2: Ela tem 17 pontos.
1: Chegou aos 17. Para você chegar aos 45, você precisa no mínimo de mais uns...
0: 32
1: pontos. 32
0: pontos. 33 pontos.
1: Então, vai, 32, ter que vender, 33. Vai ter que vencer 10 jogos
0: e, dois e
1: mais dois empates. Para é, quem não tem como, não.
2: Aí é a rodada de 27, já tinha faltado 12 partidos.
0: Um detalhe...
1: Então, teria que ganhar... Deveria ganhar 11 jogos.
2: 11 jogos.
0: Não esquece.
1: Não, já foi.
0: Pode marcar para a Série B.
2: Na verdade, era ganhar 3 jogos. 10 jogos.
0: 10 jogos.
2: Dez, porque são 30 com 17, 47.
0: Isso.
2: Ela sai do 10
0: jogos. Hein, Lázaro?
1: Você pode descartar 2, você não pode empatar. Não, você pode, não pode botar mais aí.
0: Um detalhe importante que eu achei aí, Ramos, é que eu falei e eu continuo com a minha opinião. Você vê o time do Remo, vamos esquecer a Chape, né? Porque tá praticamente rebaixado, não consegue um milagre desse, não vai acontecer.
1: A Chape, Jota, com mais 3 derrotas, ela já tá rebaixada.
0: Isso. Aí o Remo também você coloca lá. Esses dois times vão disputar a Série B do ano que vem. Aí eu continuo com a minha opinião, Ramos. Vasco da Gama, Internacional, Grêmio e Santos.
1: Briga por uma.
0: Duas dessas equipes vão rebaixar.
2: Você pode pôr Corinthians também, São Paulo.
0: Não, São Paulo foi a 33.
2: Mas é perigoso.
0: É perigoso.
1: Meio-dia, 31. Vem aí o intervalo pra você na Clube.
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3: Muito bem, estamos de volta com você aqui na Clube. Tá na Clube, tá bom demais. Meio-dia, 35 minutos. 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
4: Rodada de 26, de 38, tivemos na quinta-feira, Náutico 1, Botafogo 0. Na sexta-feira tivemos Criciúma 2, Cuiabá 0. Acredite se quiser, na sexta-feira também Atletique 5, Vila Nova 0. Sexta-feira também tivemos CRB 3, América 1. No sábado, Novo Horizontino 3, Avaí 1. E o Goiás teve a honra de perder para o Fortaleza pelo placar de 1 a 0. Juventude 2, Atlético Goianiense 2. Ceará 2, Sport 1, que mandou o seu treinador embora e está contratando Thiago Carpini para assumir o Sport. Londrina 1, Operário 2, Ponte Preta perdeu em casa para o São Bernardo pelo placar de 2 a 0. E com isso, a classificação depois da rodada: Juventude com 47 pontos é o primeiro, Criciúma também com 47 pontos é o segundo, em terceiro Novo Horizontino com 46, em quarto Vila Nova com 44, em quinto Fortaleza com 44, em sexto CRB com 42, em sétimo Operário com 40, em oitavo o Atlético Goianiense com 40, em nono o Sport com 38, em décimo o Náutico com 37, em décimo segundo o Atlético com 37, quer dizer, em décimo primeiro o Atlético com 37, em décimo segundo o Goiás com 36, em décimo terceiro o Cuiabá com 36, em décimo quarto o São Bernardo com 35, em décimo quinto o Botafogo de Ribeirão Preto com 31, em décimo sexto saiu da zona de rebaixamento o Ceará com 31, jogou o Avaí em 17º com 29, em 18º o Londrina, que para mim já está rebaixado também com 22, em 19º já rebaixado o América com 14 e rebaixado o último colocado a Ponte Preta com 10 pontos.
3: 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Vamos lá então, Goiás jogando contra o Fortaleza em casa e perdeu o jogo, hein?
4: Perdeu o jogo por falta de capacidade, de vontade, de dedicação, de jogadores ruins, jogadores com falta de experiência. O Goiás ficou com um homem a menos aos 11 minutos do primeiro tempo, uma falta que
3: desqualificante,
4: mereceu...
3: viu?
4: Oi?
3: Desqualificante, não tem como,
4: uma falta, o cara já tinha tocado a bola, o zagueirão lá, pô, o jogo deu aquela chapada, como eu já falei esse dia para trás, que para mim devia ser proibido o futebol, sem a bola, quase que quebra ali o tornozelo do rapaz, foi expulso, direto não, o VAR chamou e foi expulso, complicou o Goiás, porque o Goiás teve que fazer mudança, tirar um atacante ou um meio de campo e colocar um outro zagueiro, mas o Goiás não teve competência de furar a zaga do Fortaleza, que fez 1-0, defendeu, não agrediu mais o Goiás tentou agredir mais o Fortaleza, mas não com sucesso, perdeu o jogo, perdeu a classificação, para mim o Goiás não classifica mais nem entre os 6 colocados da Série B.
3: E aí, Jota, o Goiás jogando dentro de casa contra o Fortaleza, aí pega um jogador irresponsável igual o Felipe, quase realmente quebra o tornozelo do seu adversário, seu companheiro de trabalho, foi expulso, muito bem expulso, prejudicou o time do Goiás, prejudicou tudo isso E aí o Fortaleza veio aqui, não tomou conhecimento, mandou 1-0 no Goiás.
5: Olha lá, vários detalhes que o próprio Ramos falou aí que ocasionou a derrota do Goiás. Escalando mal o time do Goiás, o treinador do Goiás até agora não acertou no time do Goiás. Um time que vai mal no sistema defensivo, e você tocou no detalhe principal, Ramos, é a expulsão que complicou muito e muito o time do Goiás, que impede pra mim o time do Goiás de partir pra cima do adversário, porque se você perde um jogador, um zagueiro do sistema defensivo aí, praticamente no início do tempo do jogo aí, você complica a situação, que você vai ter um atleta a menos do que o seu adversário. Então o Goiás jogou um jogo que tinha cara de empate, depois jogando com um jogador a menos, sofre o gol e perde o jogo. Para mim, um treinador sem iniciativa, um treinador que não tem atitude, e ele é culpado? Não. O Moser não é culpado, não. O culpado é quem trouxe ele. Agora, vai resolver o problema, dispensar ele? Não vai, porque não vai encontrar outro. Para mim, o Moser não vai dar certo com o time do Goiás, viu, Ramos? Não vai dar conta. Ele deu certo. Subiu com o Mirassol, depois subiu com o Curitiba. Por quê? Os dois times que ele subiu era melhor do que o time do Goiás. Isso aí é indiscutível. O torcedor sabe disso. Então, nós falamos aqui, continuo com a minha opinião. O Goiás tem um elenco bom, mas para mim é mal treinado. E a questão que prejudica mais o time do Goiás é a questão do salário atrasado. Não adianta, Lázaro, não adianta falar, ó, o jogador, ele tem aí uma estrutura, tem isso, aquilo, tem uma boa economia aí, mas o cara não tá recebendo, moço. Não é só jogador de futebol, não, ele não trabalha com vontade, ele não tem vontade de trabalhar. E a questão que prejudica muito o time do Goiás, aí você vai falar, o treinador é culpado? Não é, culpado é quem trouxe ele. E uma imagem, Ramos, que jogou lá, lá no camarote lá, os próprios dirigentes do Goiás brigando, confusão durante o jogo do Goiás, Lázaro. E aí foi questionado aí, tiveram um churrasco na semana passada, será que ele estava ali combinando outro próximo churrasco para comemorar uma derrota do Goiás? Isso é lamentável. O Goiás que não tem dono, não tem aquele que chega, trocou ali, Lázaro, o executivo pelo outro que trocou A por A, 6 por 6 dúzia, não resolveu nada. Então o que acontece? Mandar o Moço embora vai resolver o problema? Não vai. Pra mim, o Goiás agora tem que pensar, Ramos, nos 45 pontos. Pensa nos 45 pontos, porque o futebol que está apresentando, da forma que está jogando, Lázaro, é difícil você chegar no futebol e dizer é impossível, mas pro Goiás vai ser impossível, porque o time não decolou até agora. O torcedor do Goiás não tem aquela expectativa, não, meu time vai crescer. É no próximo jogo, é no outro. E chega, vai acontecendo as partidas, o treinador faz coisa errada e não tem retorno, olha pro banco de reserva, não tem solução. Então, para mim, o Goiás vai permanecer no próximo ano, mais uma vez, na Série B, viu, Lázaro?
3: 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E o Atlético, hein? Atlético fez um jogão de bola. Poderia até ter saído com a vitória se não fosse as falhas do goleiro Paulo Vitor.
4: O Paulo Vitor falhou, mas o Atlético conseguiu um bom empate, como a gente queria que fizesse, né? Até mesmo a vitória, se pudesse vir, mas o Atlético jogou bem com o time do Juventude, um time que está bem arrumadinho, bem montado, mas o Atlético soube, né, ir até a Caxias e trazer esse resultado. Então, lembrando também que o Atlético vem sofrendo aí muito com os seus jogadores, porque quem está no banco está resolvendo o problema. Já tem 2 ou 3 jogos aí que jogadores que estão no banco entram e fazem o gol e ajudam o Atlético a ganhar ou até mesmo empatar. Merecido o empate do Atlético, saiu ganhando, levou a virada, mas soube aproveitar as oportunidades e podia até ter saído com a vitória, mas o empate lá contra o Juventude, líder do campeonato, está de bom tamanho para as pretensões do campeonato.
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5: Olha, foi corajoso mais uma vez o Roger, né, treinador do Atlético, e deu certo dessa vez. A gente viu aí, pelo menos, o Adson Batista falando dessa forma, e ele ficou até satisfeito, viu, Ramos, com o resultado. Quem não ficou? O Atlético nada mais e nada menos arrancou um empate fora de casa de um time que é bem organizado, de um time que é bem forte no sistema defensivo. Não é fácil você penetrar na defesa do Juventude, porém, é um time, Ramos, que não marca muitos gols, mas, porém, sofre pouco os gols. É um time que jogando nos seus domínios, ele perde muito pouco. Eu não sei, depois você pode até olhar pra gente aí, como que é os jogos do Juventude em casa, quantas vitórias tem, se tem vencido muito, mas é um time forte, um dos grandes favoritos ao acesso. O Atlético fez bonito, foi fora, fez a parte dele e vai comendo por fora, né? O Dragão, que mesmo vencendo o jogo, dependendo dos resultados, Ramos, ele não entra no G6 ainda não. Mas fez um bom resultado, um empate para mim com sabor de vitória, porque foi fora de casa. E você, se comparando o adversário, que é um adversário forte, o time do Juventude, querendo ou não querendo, eu acho que o Juventude, Lázaro, vai brigar na parte de cima, vai brigar por uma das duas vagas direto, né? Então resta saber se as equipes que estão próximas ali, Vila, o Novo Horizontino, essas outras equipes, eu tô dizendo, destacando essas duas, o próprio Criciúma.
3: O Novo Horizontino tinha o mesmo número de pontos do líder do campeonato.
5: Isso,
3: né?
5: Porque
4: o Novo Horizontino hoje tem 46.
5: Eu citei
4: Juventude,
5: os dois.
4: O Criciúma tem 47.
5: Eu citei os dois, Lázaro, porque eu acredito que a vaga direto, principalmente, cresceram outras equipes aí. Eu fiz a questão de notar aqui, ó, o próprio Atlético, o Operário, né? O próprio Novo Horizontino que está lá, o Náutico e o CRB. Tome cuidado com essas equipes, né? Mas, no momento, eu acho que as duas vagas aí, duas primeiras vagas, tá entre Criciúma, Juventude, Novo Horizontino e Vila Nova, principalmente nesse momento. Mas, então, estamos falando sobre o Atlético para mim conseguiu um grande resultado,
4: viu? O Atlético está a 2 pontos do G6.
3: 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Meio-dia, 46 minutos, chegamos ao jogo do Vila Nova, que poderia ter saído com a vitória, saiu foi com a derrota, num placar elástico, 5-0, uma goleada, foi a humilhação. Quer falar pro torcedor do Vila, hein? Eu simplesmente matutei esse final de semana todo para saber o que eu ia falar para eles, mas não tem jeito não.
4: Não.
3: Você sabe por quê? O Vila vem jogando dentro de casa, todo mundo fala, o Vila é avassalador em casa, o Vila é isso em casa, mas os jogos do Vila são bons do começo. O primeiro tempo dos jogos do Vila são excelentes. Tomou um sufoco aqui do Ceará. Tomou um sufoco do Náutico e por aí afora. Então, quer dizer, vem ganhando, mas às vezes a vitória tá maquiando a questão da Vila Nova. Não sei se é isso que eu estou pensando.
4: É verdade, Lázaro. O Vila Nova tá ganhando os seus jogos, mas não tá fazendo boas apresentações dentro de casa. E esse jogo de fim de semana agora, o técnico aí pediu desculpa, foi uma vergonha pelo que jogou Vila Nova. Na verdade, nenhum jogador ali se destacou, todo mundo jogou mal, todo mundo não aproveitou a oportunidade, perdeu de 5-0, o Atlético passeou em campo, goleou, 5-0, foi pouco? Não sei se foi pouco, mas o Vila Nova não deu conta de jogar, perdeu, vergonhoso para o time do Vila Nova, que está lá no quarto lugar com intenção de classificar, mas agora no próximo jogo contra o Goiás, dentro de casa, o Vila Nova tem que dar resposta ao seu torcedor aí.
5: Olha, eu concordo com você, Lázaro. Eu tava pensando também, o que eu iria falar pro ouvinte da clube, o que eu vou falar pro torcedor do Vila hoje. É um negócio meio complicado. E tem aquele ditado que o pessoal dizia, o Vila passa o Paranaíba para lá, ele não vence ninguém. E a expectativa do torcedor do Vila é que o Vila buscasse um bom resultado fora de casa. Foi o que eu trouxe no meu destaque aqui. O Dragão fez a parte dele, mas o Vila não fez o que devia fazer. Pra mim, o problema, Lázaro, não foi a derrota pro time lá de Minas. Não é menosprezando o adversário. Mas pra mim foi o tamanho dessa derrota, a goleada, o número de gols que o time do Vila sofreu.
3: Expressiva, grande demais, né, cara?
5: Isso, Lázaro. E um time sem iniciativa, de ataque. um meio campo que perde os seus dois principais jogadores, viu, Ramos? É, não tá desprezando.
3: Na verdade, perdeu três, né, Jota? Será que é tudo isso? Perdeu metade do time, o Bora fora, o João Vieira fora e... O. Qual foi o
4: zagueiro?
3: O zagueiro, bora.
5: Não,
3: bora,
5: foi
3: bora.
5: O João Vieira e o Dudu, né?
3: E o Dudu. Será que isso. Tudo isso, cara, não tem banco pra colocar lá e dar uma melhorada nesse time? Oh. O Pagnossá, Jota Martins, parece que só joga na sombra do Bora, aí.
5: Ô, Lazio, eu queria falar um detalhe aqui. Até falei com você ontem, você deve estar lembrado, no sábado, né? Eu, pra mim, Rames, o bagunçado, eu não confio nele, não. O torcedor do Vila também não confia. Ele falhou, ele entregou o gol contra o Goiás lá. E talvez, se tivesse nesse jogo, Lazio, ele ia entregar. Talvez fez questão de ficar fora pra poder reforçar o time do Vila. Porque eu não confio mais. O cara teve aí, Rames, o Vila jogou quatro vezes sem sofrer nenhum gol.
4: O bagunçado jogou.
5: Pois é, jogou, pois, mas foi expulso.
3: Não jogar contra ele, tá expulso.
5: Não, eu quero dizer pra você que no jogo contra o Goiás, lá na Serrinha, ele entregou o gol pro Anselmo Ramon.
3: E ele foi, você vê quem fez o gol.
5: Anselmo Ramon.
4: E não joga contra o Goiás.
5: Pois é, é o que eu tô dizendo. Ele que talvez ele queria ficar fora. É? Pra depois não ser culpado. Olha, Lázaro, eu pra mim. É, vou te falar a verdade, o Vila ficando, tendo perdido aí o Dudu e o João Vieira, ele perde parte, grande parte de força do seu time no meio campo.
3: Pra mim, o João Vieira forçou o terceiro cartão amarelo.
5: Pra não, poder jogar com o Goiás.
4: Isso foi falado, que o Vila forçou o cartão.
3: Ah, meu pai do céu, não tem esse negócio, não. Você vai. Oi? O time tá precisando. Aí você perde dois volantes, que são os titulares, o Maranhão e também o... Como é que foi o outro lá?
5: Militão.
3: Militão entrou. Nada.
5: Entrou o Dodô também, não fez nada, né, Lázaro?
3: Não, mas também, né, Jota? A forma que já estava, né? O Pagnossá entregando o ouro e assim vai por diante. Acho que o treinador do Vila terá muito problema pra botar esse time em ordem. Porque é o seguinte: joga em casa, joga bem. Razoavelmente. Assim, cara, eu vou ser muito sincero, não é porque perdeu, não. Razoavelmente bem. O Elton Leite foi o cara do jogo contra o Ceará.
5: Pegou muito o Elton
3: Leite. Aí ganhou 2-0. Gojou um golzinho no começo lá do jogo, depois tomou aquele sufoco todinho. No finalzinho, já que o Ceará estava já no desespero, toma o segundo aí, mata o jogo. Mas o Elton Leite fez duas defesas. Assim, milagrosas.
5: Milagrosa.
3: Então você vai entender dessa forma: o Vila tem quatro jogos que não toma gol. O Vila tem isso, tem aquilo.
5: Aí levou cinco. Quatro jogos sem tomar, não. Levou cinco no só.
3: Alguma coisa está errada dentro
5: desse time que não vai a lugar nenhum.
3: Não pode.
4: Porque às vezes, igual você acabou de falar, está faltando elenco. Quantidade tem, mas elenco não tem.
3: É, cara, porque sai um jogador. Pelo jeito que eu tava vendo, o Bora era o melhor dali. O que o Pagnossá tava jogando na sobra. A caça era do Bora. Ele não perdia viagem, então o Pagnossá tava indo muito bem.
5: E um detalhe, Lázaro, que vamos ter um clássico Goiás, Vila Nova e Goiás, Goiás e Vila, de muitos desfalques. O Goiás desfalcado do seu lateral direito, Rodrigo Soares, do Nicolas, lateral esquerdo, e também do zagueiro que foi expulso.
3: É.
5: E o Vila desfalcado dos seus principais zagueiros. E aí tem a volta no meio campo do Dudu e do João Vieira. Reforça o meio campo, mas porém os dois times desfalcados no sistema
3: defensivo. Será que estreia o zagueiro que contratou agora, que veio do Guarani?
4: Estrear, né?
3: Tem que jogar.
4: Agora já tem mais tempo de treinamento.
3: Segundo a imprensa, eu vou ser muito sincero, eu não me lembro dele jogando lá no Avaí, três temporadas como titular.
4: Com o Pagunçá.
5: O Avaí muito bem, viu, Lázaro? Se salvou daquele time ruim do Avaí, ele e o próprio Pagunçá.
3: Seria esse novo zagueiro aí, Jota, com aquele que estava aí, que estava machucado e tá voltando também?
5: É, tá na transição aí o Douglas Mendes, o Jesus lá e o outro zagueiro, né, Lázaro, que ainda não voltou. Quem é o outro?
3: É o Bora aí, que tá machucado, né?
5: Pois vai ficar 45 dias. Tem três zagueiros lá, o Anderson Jesus, que tá em transição, o Douglas Mendes.
3: E o Formiga agora, que tá entrando como zagueiro.
5: Isso, então, eu acredito que desses que estão em transição, Ramos, não está pronto ainda para voltar. Então tem que estrear o zagueirão que veio do Guarani. Porque se o cara foi contratado
3: para jogar... Seria ele e o Formiga de zagueiro?
5: Ah, eu acho que pode, né? Contra o Goiás aí, esse ataque
3: meu
5: do Goiás,
3: Jesus,
5: aí. Dá uma defesa boa, né?
3: É. Falar em defesa boa, nada não. Ontem eu tava vendo o jogo do Remo. Eu tava vendo. Que chuva maravilhosa. Por que aquele não vem pra cá, hein? Que chuva boa.
5: Não, mas ela vai vir.
3: Aí eu tava vendo, sabe quem entrou no jogo? O poderoso Jajá.
5: Já.
3: Não tocou na bola.
5: O torcedor do Goiás sente falta, né?
3: Ah, não tocou na bola. Gente, então é um clássico do futebol goiano. O jogo será quinta-feira, às 19h30. Jogo, horário ruim, porque o torcedor deve sair de casa, do trabalho, às 5, 6 horas, 6 e pouquinho. Um trânsito infernal de Goiânia para chegar no jogo às 19h30. Mas parece que vai lotar, né?
5: Já as previsões aí que a diretoria do Vila faz, antes que já foram vendidos 5 mil ingressos.
3: E o povo do Vila apelou, o povo ficou brabo lá porque tomou de 5.
5: Quem não fica, moço?
3: Ai, meu Deus do céu, o Vila Nova é estranho, né, rapaz? Quando você põe fé, não, agora vai. Ele apronta uma cagada dessa. Ei, torcedor, o negócio tá fácil, não. Meio-dia, 54 minutos e ontem nada, no sexta-feira. Sexta-feira tivemos o clássico aí entre Palmeiras e Cesarina. Quem esteve presente por lá é o Ramsés, viu toda a partida pra falar pra gente como é que foi esse jogão. Ramsés.
4: Olha, Naz, eu fui lá prestigiar, eu queria assistir só um pouco do jogo, mas eu acabei ficando e vendo o jogo todo, né? O Palmeiras, Lazo, não levou uma sonora goleada do Cesarina por falta de competência do ataque do time do Cesarina. Não estou querendo dizer que eles são incompetentes, não, mas sexta-feira eles foram incompetentes, tiveram oportunidades.
3: Não estava numa noite boa?
4: Não estava numa noite boa. Eu acho que aquela bola falava assim: não quero entrar, não vou entrar, pronto, e acabou. Era para ser um placar lá de 4-1. Pro Cesarina, tranquilamente, porque o jogo começou com 3 minutos de jogo, pênalti para o Cesarina, o Wilker bateu muito mal batido, uma bola muito baixa, muito fraca, o Joel foi e defendeu, logo após o Cesarina teve a chance de fazer um gol, não fez, depois o Palmeiras num pequeno contra-ataque lá, a bola veio baixa, o jogador de Cesarinho não conseguiram tirar, o Betinho, para você ver a estatura do Betinho, chegou e fez o gol de cabeça, fez 1-0 para o Palmeiras, depois já no segundo tempo o Cesarinho mandou no jogo, o Cesarinho teve todo o melhor desempenho para poder fazer o gol. O Palmeiras chegou apenas uma vez no gol do Cesarino. O Palmeiras jogou 10, 15 minutos de todos os 100 minutos de espetáculo que teve. Mas o Cesarino, por falta de capacidade dos seus jogadores, que errou 3 ou 4 gols no inacreditável futebol clube, porque se tivesse o troféu tinha ganhado, o Cesarinha teria saído aqui com um placar de 4-1 tranquilamente. O Palmeiras continua com os mesmos erros. Saída de bola, essa transição da zaga para o meio, do meio para o ataque, da mesma forma que foi o semestre passado. Fraca, erro de passes, meio de campo muito espaçoso, muito longe um do outro, toque de bola errado, não consegue dominar a bola para poder tocar, quando toca de primeira também toca errado. O Marquinhos não dá conta de jogar de segundo volante, não dá conta. O Marquinhos tem que jogar um pouco mais avançado. Aí você coloca Moisés, Marquinhos, Aliabe, Torrô. Aliabe vem de transição, machucado, cansou, saiu no primeiro tempo. Depois que o Fábio Bombeiro entrou, o time melhorou no meio de campo, mas, como eu acabei de falar, um time pegador, como é o Cesarina, que marca muito, que corre muito, porque o time do Cesarina é assim, a bola passa, mas você fica ou a bola passa. Então é um time que corre muito, que tem muitas jogadas, de muita transição. O Palmeiras não chutou uma bola perigosa ao gol do Cesarina. O goleiro do Cesarina praticamente viu o jogo, defendeu algumas bolinhas de chute bem muito fraco. Já o Cesarino não chegava, mas não fazia. O Cesarino chegava na cara do gol, só o jogador e o gol. Ou às vezes o Joel errava, chutava a bola por cima, bola no travessão, bola na rede pro lado de fora. Mas como eu acabei de falar, o Palmeiras não jogou bem. O meio de campo fraco, o ataque dependendo muito do Betinho, mais caçado em campo, o que mais lutou, o que mais corre, mas o Palmeiras precisa melhorar da sua transição, do meio de campo, do ataque e da defesa para o meio de campo. Tem que procurar um volante ali, como o Gaúcho, aquele Gaúcho que joga no Palmeiras City, livre, para poder fazer esse meio de campo. O Palmeiras não jogou bem, não estou menosprezando a vitória do Palmeiras, ganhou de 1-0, mas para mim tinha que ter apresentado um futebol melhor, de boa qualidade, mas eu espero que agora na próxima rodada o Palmeiras possa ganhar o jogo também, que vai ser um jogo importantíssimo, um jogo de 6 pontos, porque a ele e a outra equipe lideram o campeonato, mas como eu acabei de falar, pela incapacidade no jogo de sexta-feira, o Cesarina não fez uma goleada no Palmeiras por esse motivo. Não estou querendo falar que os jogadores do Cesarina são ruins, são incapazes para fazer, para finalizar. Mas no jogo de sexta-feira, eles não deram conta, perderam o jogo por falta de fazer os gols, porque oportunidade teve, o Palmeiras só teve uma e fez o gol.
3: Maravilha, meio-dia 59 minutos, amanhã a gente discute mais sobre esse jogão, esse clássico. Bora, bora, Jotinha!
5: Bora, Lazo! Boa tarde de segunda-feira para todo mundo, boa semana, um abraço para você, um abraço e Ramos, fiquem todos com Deus, amanhã estaremos de volta.
3: Ramos, um abraço para você, bom feriado!
4: É um restinho de feriado, né?
3: Boas férias!
4: Pior que eu tô dentro de férias, tô igual a Mandruvar.
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11: 1:08.

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1: Olha pra você na sintonia, assim, 1:11, tá começando o feriado da Clube.
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1: Olha, boa tarde pra você que tá na sintonia certa, tá curtindo o feriado da Clube. Legal demais, hein? Tá começando o Conexão Clube, trazendo mais música até às 16 horas. Rádio Clube FM 87.9. Diretor-presidente Petronilho Alves de Moura, diretor administrativo Lázaro Pereira e direção-geral de Carlos Martins. Tem Rafael Pimentel até às 16 horas com o Conexão Clube. Nesse feriado, dia 7 de setembro de 2026. Tá na sintonia da Clube, tá bom demais. Muita música a partir de agora. E a sua participação sempre bem-vinda. 6435431572 e 6499-4442-86. 1:11. Tá na sintonia, tá de folga, tá curtindo aí a programação. Boa tarde pra você. E a gente abre muito bem com Cleiton e Romário. Chuva de bênçãos na programação da Clube. Mais música, mais sucesso pra você.
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0: É o som da Simone Mendes na nossa programação. Pra você que tá na sintonia, olha, passou por aqui também Gustavo Lima, Bala Alojada, Cleide Romário, Chuva de Bênçãos na programação da Clube.
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0: Olha de volta com você no feriadão da Clube, você ligadinho com Conexão Clube, legal demais. Pra você que tá aí nos ranchos, nas fazendas, nas chácaras, né? Legal demais, hein? Boa tarde pra você, bom feriado. A música não para e a gente faz companhia pra você. Júlia e Rafaela que vem cantando pra você, Medo.

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Olá, hoje é segunda-feira e você confere a previsão do tempo para a região centro-oeste. Entrada de ar frio, chuva principalmente em Goiás, Distrito Federal e norte-leste do Mato Grosso. Queda importante da temperatura no Mato Grosso do Sul e também no Mato Grosso.

0: É mais música pra você. 1h40 na Clube.
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0: Olha, trazendo mais música pro seu feriadão, pra você que tá na sintonia certa, ligadinho com a gente. A música não para e, claro, a gente tá por aqui tocando muita música pra você. Participa com a gente, tá bom? 064-3543-1572 e 649-9944-2286. Eu trago pra você o Henrique, processo delicado. Na Clube, só música boa.

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0: Olha a linda música do Eduardo Costa, imagina eu aqui no Conexão Clube. É mais música pra você no feriadão. Olha, boa tarde pra você que tá na sintonia, tá curtindo aí o seu feriado dia 7 de setembro de 2026. Legal demais, olha, a música por aqui não para e a gente vai levando o que há de melhor pra você na sintonia da clube. Maiara e Maraíza 9010, quem tá na sintonia, é até a Adilson, tá pedindo pra curtir. No Conexão é só música pra você, boa tarde.
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0: 1h56.
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3: O nome dela é Flash, hein?

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0: Olha, boa tarde pra você que tá na sintonia. Você ainda tá curtindo aí o feriado, 7 de setembro. Legal demais, hein? Ter você aqui na nossa sintonia. É mais música, mais sucesso, é muito mais alto astral. E eu te faço companhia com você até as 16 horas, viu? Levando muita música até o seu rádio. Diego e Vitor Hugo canta Moça pra Casar, 12:09.
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2: Vocês estão falando besteira,

0: o som do Gustavo Lima, retrovisor, aqui na programação da Clube, agora 12h18.
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0: Olha, boa tarde pra você que tá na sintonia certa, tá curtindo aí o feriado do... Tá curtindo aí a Clube FM 87.9. Guilherme Benuto, Panda, Canta Eu Duvido, agora 12h18.
4: Panda, Guilherme, escuta isso aqui, ó.

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8: 2h40.
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11: Você sabia que o material mais resistente criado pela natureza é a teia de aranha?
9: Você

0: Olha pra você na Clube agora, 2 horas 41 minutos. É o Conexão Clube com você até às 16 horas.
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0: Olha, muito boa tarde pra você que tá na sintonia, sendo é o feriado da Clube. A gente vai seguindo com o Fred Fabrício. Você não cuidou. 2 horas 41 minutos na Clube.

Olha, boa tarde pra você, 2 horas 49 minutos na Clube. Olha, boa tarde pra você que tá na sintonia, mais música chegando no seu rádio. A Clube FM trazendo mais música no seu feriado. Henrique e Juliano, Amor dos Outros, aqui na programação 12h49.

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12: 3 e 12.
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15: A Sony vai lançar no mercado 2 controles DualSense inspirados em GTA 6. Serão 2 versões, a cor branca e preta, com visual baseado na identidade de Vice City. Os controles chegarão ao mercado só no dia 19 de novembro, mesmo dia em que GTA 6 chegará ao mercado.

Olha, boa tarde pra você que tá na sintonia certa. Aqui a música não para, do jeitinho que você gosta. Mais música, mais sucesso, mais alegria. E vem cantando agora Ana Castela, viu? Olha onde eu tô. Agora 3 horas e 14 minutos na clube.

0: 3:17.
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2: Por mais que a gente queira que as coisas aconteçam do nosso jeito, o destino sempre bate de frente. E quem a gente ama muitas das vezes

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11: 3:40.
12: Sentir o volante vibrando em determinadas velocidades pode indicar que as rodas precisam de balanceamento. Esse serviço distribui corretamente o peso das rodas e evita trepidações durante a condução. Quando o problema é ignorado, ocorre desgaste regular dos pneus, maior esforço da suspensão e perda de conforto ao dirigir. Especialistas recomendam fazer o balanceamento sempre que houver troca de pneus ou quando surgirem vibrações incomuns, além de aumentar a vida útil dos componentes. O procedimento melhora a estabilidade do veículo.

Olha pra você na sintonia, sendo a 3h41, na programação da sua clube. Boa tarde pra você que tá na sintonia, senta, tá curtindo aí as melhores músicas na tarde de feriado. Olha, o pessoal tá curtindo aí a melhor sintonia, o pessoal volta a trabalhar amanhã, né? Enquanto isso, a gente vai tocando sucesso, Ana Castela e DJ Boss, não é pressa, é pressão, na sintonia da clube, agora 3h41.

Olha, mais música, mais sucesso, mais alegria em alto astral. É, o feriado da Clube, só música pra você. Olha, vamos trazer mais música pra você que tá na sintonia, senta. Quem tá na sintonia ligadinho sempre com a gente, Adileuza. Vou mandar a banda brisa aí, viu? Mamma Mia. Pra Adileuza e todo o pessoal lá curtindo a programação. Pra Dona Joana Pimentel também curtindo ali no Maria Franco. A Aparecida, o pessoal curtindo a sintonia da Clube. Pra você que tá aí, né, nos ranchos, nas chacras, na fazenda. Tá curtindo aí o feriado da Clube. Legal demais, a música que não para, é só música pra você.

o som do Pedro Paulo e Alex e a Ana Castela ia dar bom na programação, só música pra você. Olha, boa tarde pra você que tá na sintonia certa, chegando no finalzinho do programa, já agradecendo o seu carinho, a sua audiência. Amanhã, terça-feira, a gente tá de volta, 1 da tarde, com mais um Conexão Clube. Pra você que tá na sintonia certa, um bom feriado pra você. Amanhã a gente tá de volta, tá bom? Vem aí, Lázaro Pereira e o programa Boteco Sertanejo, aqui pela Clube 87.9. Tá na Clube, tá bom demais, e amanhã a gente se fala no mesmo horário. Tchau pra você, até lá.

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2: Alô, gente, alô, meu povo. Aquele abraço, boa tarde pra todo mundo. Tá tudo bem com você? E aí, moçada, tá tudo massa? Estamos chegando.

Alô, gente boa, gente amiga, estamos começando tudo de novo aqui na Clube FM. Estamos chegando sempre em nome de Deus, com a proteção da Nossa Senhora Aparecida e o Divino Pai Eterno. Tá chegando na Clube, o Boteco Sertanejo.

0: Gente boa, gente amiga, sempre ligado na Clube FM. Hoje é segunda-feira, tá começando tudo de novo. Mais uma semana abençoada para você que é o melhor ouvinte do Brasil. Hoje, feriado nacional esticada. Eita, hoje é domingo de novo, hein? Hoje é segunda-feira, dia 7 de setembro de 2026. Estamos começando mais uma vez o nosso programa Boteco Sertanejo. Você que se liga, gosta do melhor da música sertaneja, vem aí o Boteco
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0: Simbora, simbora!

0: Tem a direção geral de Carlos Martins, Petronilho Alves de Moura, administrativo é o Lázaro Pereira. 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Tá tudo certo, digitou Clube FM Cesarina também, tá tudo maravilhoso. Então aí, você vai ouvir sem moderação, estamos chegando, WhatsApp liberado.
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0: Bora.
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0: Que legal ter você ligado na Clube. Alô, véi, boa tarde, como é que você tá, véi?
3: Se a sua vida é azeda, adicione cachaça e gelo e açucrinha e faz caipirinha e toma.
0: Aí?
3: E toma vergonha nessa cara e para de encher o saco dos outros.
0: Ué, é verdade, você tá com problema com a sua família? Fala comigo!
3: Ai, olha que você veio, tu ralado, ó. Tu ralado.
0: Ah, veio de mototáxi. Tudo ralado. Novo.
3: Mototáxi, aí,
0: mas
3: ó.
0: Mas de novo,
3: inventei,
0: né?
3: De vir de mototáxi pra rádio hoje.
0: Ah, bem feito.
3: Olha que deu ali, acabou, passou a esquina sem poder bater no meu caixão, rapaz.
0: Isso é bom pra você aprender.
3: Esses mototáxi tá precisando tomar um tipo na ideia, hein?
0: É, mototáxi.
3: Pelo amor,
0: né,
3: de Deus, gente. Se vocês não têm amor na vida de vocês, tem amor na vida dos outros, tá andando atrás. Pelo amor de Deus, Tom, olha que tu empurra.
0: Ei, três doidos do céu. Só começando o boteco, ó. Olha o modão, velho.
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3: 4h20.
4: Aí, Júnior, o que será que tinha naquele áudio, hein, meu irmão?
5: César, eu também quero saber, velho.

0: FM Júnior e César cheiro de culpado, Leonardo e o Eduardo Costa, Como Eu Chorei. Começamos nossa programação com Léo e Rafael, Pra Te Esquecer, anote a hora. Tá na Clube, tá bom demais, são 4h23, tá todo mundo ligado aqui, ó.
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0: Quando você manda o seu recado aqui, eu toco mais moda boa, hein?
3: Galera do Boteco!
0: Tá chegando agora pra você, João Pedro e Felipe, na melhor programação, claro que na Clube.
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0: Bora, bora.
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0: bem, esse é o Chico Rei Paraná, canarinho prisioneiro aqui no Botex, 4h30, começando já, muita coisa boa vem rolar ainda na programação, tá? Bem aí o intervalo, eu volto já com muito mais música. Daqui a pouco você vai curtir mais um sucesso aqui na Clube.
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3: Muito bem, de volta com você aqui na Clube, agora 4h45, mais música chegando, agora a vez de Christian Ralph. Boa tarde, tudo de bom, vai mandando um recado aí na Clube, hein? É de tempo não.

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1: Esse é o Eduardo Costa, Amor Além da Vida. Agora são 5 em ponto, hein? Vem aí intervalo, eu volto já já com você. O melhor ouvinte do Brasil está aqui na Clube.
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11: Eu tô com a saudade da minha família que viajou, rapaz, todo mundo viajando, a família inteirinha, rapaz. Tô numa saudade da minha família, principalmente da cabeludinha do meio.
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Muito bem, aqui na Clube, tá na Clube, tá legal, Ana Castela, o que eu não te esqueci. Anote essa, é boa, hein? Bom demais, acorda Mato Grosso e Matias, tentei te esquecer, e na Clube você curtiu ainda, Emílio Eduardo, você virou saudade. Anote a hora. Tá na Clube, tá legal, agora são exatamente 5h24. Ei, deixa eu te falar pra você que às 6 horas tem o Somodão, sabia? Então vale a pena você ficar com a gente. Pede a sua aí no WhatsApp da Clube, mande aí pra gente o seu recado. Bruninho e Davi, hein? E trem doido do céu!

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3: Opa, estou de volta.
4: Tá bom demais.
3: Bom demais da conta. Seguindo o nosso programa Boteco Sertanejo, abraçar o Vilsão lá no Baixadas Barra. Alô, Vilsão, toda a turma boa aí, curtindo o sonzão da Clube FM, aquele abraço, pessoal, tá tomando aquela gelada, aproveitando o finalzinho já de feriado, né? Feriado de 7 de setembro. A você numa boa, tá em casa, tá no trabalho, você que tá na fazenda, no sítio, deixa eu abraçar a turma boa lá na cidade de Cesarina. Ô, moçada boa, todo mundo aí curtindo o som da Clube FM, né? Valeu demais, continue com a gente. Abraçar também a turma lá no bar do Gilberto, lá na distribuidora do Gilberto, ali na saída para Nazário. A moçada aí tá ouvindo a gente, um abraço especial para todo mundo. Você que tá aí no comércio trabalhando, muita gente, gente. O comércio não para 100% não, né? É muita gente aí curtindo o som da Clube FM também. Você na fazenda, alô Valdir, um abraço forte. Um abraço para você, meu companheiro. Vem aí a banda Brisa, sumiu.

0: queridão do Brasil. Rick Renner berrando que nem boi, meu Deus, será, meu Deus? Olha, vem aí o intervalo e na sequência tem a Hora do Ângelo e eu volto já já aí, já com Boteco Sertanejo, só modão.
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11: Olá, meu amigo, olá, minha amiga ouvinte. Eu sou o Padre Ezequiel, desejo a você graça e paz. Estamos iniciando neste momento a oração do Ângelus, uma oração para inspirar e para abençoar a sua vida. Segunda-feira, a frase que nos inspira é a seguinte: a vida é feliz quando partilhada. Meditemos a canção.
12: E

0: Rezemos juntos. O anjo do Senhor anunciou a Maria, e ela concebeu do Espírito Santo. Ave Maria, cheia de graça, o Senhor é convosco, bendita sois vós entre as mulheres, e bendito é o fruto do vosso ventre, Jesus. Santa Maria, Mãe de Deus, rogai por nós, pecadores, agora e na hora da nossa morte. Amém. Eis aqui a serva do Senhor, faça-se em mim segundo a vossa palavra. Ave Maria, cheia de graça, o Senhor é convosco, bendita sois vós entre as mulheres, e bendito é o fruto do vosso ventre, Jesus. Santa Maria, Mãe de Deus, rogai por nós, pecadores, agora e na hora de nossa morte. Amém. E o Verbo se fez carne e habitou entre nós. Ave Maria, cheia de graça, o Senhor é convosco, bendita sois vós entre as mulheres, e bendito é o fruto do vosso ventre, Jesus. Santa Maria, Mãe de Deus, rogai por nós, pecadores, agora e na hora de nossa morte. Amém. Rogai por nós, Santa Mãe de Deus, para que sejamos dignos das promessas de Cristo. Oremos. Derramai, ó Deus, a vossa graça em nossos corações, para que, conhecendo pela mensagem do anjo a encarnação do vosso Filho, cheguemos por sua paixão e cruz à glória da ressurreição. Por Cristo nosso Senhor. Amém. E agora sobre você, a bênção de Deus. O Senhor esteja convosco, Ele está no meio de nós. Por intercessão de Nossa Senhora, desça sobre você, sobre a tua casa, sobre a tua vida, sobre a tua saúde, sobre o teu trabalho, a bênção de Deus. Em nome do Pai, do Filho e do Espírito Santo. Amém. Obrigado por estar conosco, um forte abraço para você e até amanhã.
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1: Oba, aumente o volume, vem aí o Só Modão.
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1: Segura aí, moçada. Bem, aí o Só Modão. Boa noite pra todo mundo.
2: Boa noite.
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1: 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Muito bem, estamos começando o Só Modão por aqui. O Betinho Flamenguista ligado com a gente, mandando um abraço para sua esposa Sandra e para todos os torcedores do novo líder do Campeonato Brasileiro. Quem é, hein? É o Flamengo. Alô, Betinho, aquele abraço para você, obrigado, tá? O Donizete, vendedor, também tá ligado no Boteco Sertanejo.

0: apaixonado, hein? Boa noite!
1: Boa noite!
0: Que legal, você curtiu o que? O Andrei Andrade, Estou Saindo dos Teus Braços, ainda Castelo de Amor, Trio Parada Dura, Tião Carreiro e Pardinho, Amor e Saudade, boa noite pra você, uma ótima noite de segunda-feira!

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1: É aqui, só ó. Modão.
0: Moda boa. O que foi, véi? Você tá com problema com a sua família? É? O que aconteceu? Fala comigo, véi.
2: Eu tô com a saudade da minha família que viajou, rapaz. Todo mundo viajando.
0: É.
2: A família inteirinha, rapaz.
0: Ah.
2: Tô numa saudade da minha família, principalmente da cabeludinha do meio.
0: Vai ser sem vergonha pra lá, véi.
3: Vamos ao intervalo.
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3: Voltamos já.
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6: Simbora, meu povo, agora 6:46.

Finalzinho já do Boteco Sertanejo nessa tarde maravilhosa, gostosa de segunda-feira, feriado nacional. A gente deixa aquele abraço especial para você que sempre ligou e sempre está na Clube FM. Um abraço carinhoso para todo mundo. Amanhã tem mais a partir das 16h aqui no Boteco Sertanejo. Segue a promoção, a programação da Clube FM em alto astral para todo mundo nesse feriado. Um abraço carinhoso. Olha, nunca se esqueça que aquele que morreu na cruz de braços abertos, ele morreu por mim, morreu por você também. Gente, um beijo no coração de cada um. Tô indo nessa. Tchau, Brasil!

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1: 8 e 9.

no ar aqui o nosso território sertanejo, aquela sonzeira gostosa, aquele modão de rebentar o peito, de estourar o cano da binga, viu? Uma ótima segunda-feira, bom feriadaço pra você aí que tá viajando já desde sexta-feira, né? Aproveita bastante aí, viu? 7 de setembro, aqui o feriado é de muita moda, de mais emoção, de muita sonzeira aqui na sua rádio, viu? Eu sou Paula Esteves e por aqui você sabe, né? Passa os maiores hits, TBT e tudo mais. Começando com o Felipe Rodrigo, Gosta de Rua?

As lágrimas vão te afogar. Olha eles aí. Cristiano Araújo com Fred Fabrício por aqui no Território Sertanejo. Tem alguém aí nesse feriado com a gente aqui curtindo nesse 7 de setembro? Manda seu alô aqui nas nossas redes sociais, no nosso WhatsApp e também no nosso

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3: 8:28.

0: Chita. Isso aí.
1: 8:32.
2: De volta aqui nesse feriadão, hein? No território sertanejo. É da roça que sai, viu? Jads e Jadson, bora curtir.
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0: Às vezes é melhor terminar brigado do que terminar de boa. Sabe por quê?
1: Por quê?
0: Porque curativo, quando arranca de uma vez, dói menos.
1: Bem menos.
0: Bem menos. E essa música fala disso. Se liga aí, ó.

0: Guilherme com Marlon e Maicon, Por Te Amar Assim. Rapaz do céu, que modão é esse? Caprichado, hein? A primeira versão dessa música gravada aqui no Brasil foi lá nos anos 2000, bem no comecinho, justamente gravada aqui pela dupla Marlon e Maicon, né? A versão original é do cantor mexicano Christian Castro.
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2: 8h46. 8h46.
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1: É vergonhice.
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2: 849. 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
5: 8:52.
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5: 8:56.
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